0: Por meio do ProUni, o Programa Universidade para Todos, as inscrições começam amanhã e seguem até o final da semana.
1: As bolsas cobrem o equivalente à metade ou ao valor total da mensalidade do curso.
2: O Programa Universidade para Todos oferece bolsas integrais e parciais em instituições privadas de ensino superior. Duas vezes ao ano são abertas as inscrições para a seleção de bolsistas. E quem quiser concorrer a uma vaga nesse segundo semestre deve ficar de olho nos prazos. As inscrições começam nesta terça-feira e vão até sexta-feira, dia 10 de julho. Para participar, o candidato precisa ter concluído o ensino médio, participado das edições de 2024 ou de 2025 do Enem, obtido no mínimo 450 pontos na média das 5 provas do exame e nota maior do que 0 na redação. Além disso, segundo o edital, o estudante deve ter cursado o ensino médio em escola pública ou como bolsista integral em escola privada. Para obter uma bolsa integral, a renda familiar bruta mensal por pessoa deve ser de até 1,5 salários. Já para as bolsas parciais, a renda familiar bruta mensal por integrante da família não pode ultrapassar 3 salários mínimos. Lembrando que professores da rede pública têm regras específicas de isenção de renda para licenciaturas. O resultado da primeira chamada será divulgado na próxima semana, em 15 de julho, enquanto a segunda chamada está prevista para 5 de agosto. As inscrições são gratuitas e devem ser feitas exclusivamente pelo site acessounico.mec.gov.br/ProUni. Gabriela Noronha para a Voz do Brasil.
0: E as inscrições para a Prova Nacional Docente 2026 foram prorrogadas até o dia 10 de julho.
1: O novo prazo também vale para solicitações de atendimento especializado e para o uso do nome social.
3: Para efetivar a inscrição, o candidato deve pagar a taxa de R$ 85,00 até o dia 14 de julho. Essa também é a data em que será divulgado o resultado das solicitações de atendimento especial. Em caso de negativa, os recursos podem ser apresentados pelos candidatos até 16 de julho. A aplicação da prova está mantida para o dia 20 de setembro e o resultado final será divulgado em 15 de dezembro. O exame é composto por duas partes, sendo uma voltada para a formação geral docente e outra para questões específicas de 21 áreas da licenciatura. A Prova Nacional Docente tem o objetivo de avaliar a formação dos profissionais que estão concluindo cursos de licenciatura em todo o país. Mas o resultado também pode ser usado como parte de processos seletivos em concursos públicos para a contratação de profissionais de educação básica. Priscila Machado, para a Voz do Brasil.
0: As inscrições para a Prova Nacional Docente devem ser feitas pela internet no endereço pnd.inep.gov.br.
1: E as inscrições para o Fundo de Financiamento Estudantil, FIES, do segundo semestre de 2026, abrem entre os dias 14 e 17 de julho.
0: Nessa etapa, o programa oferece mais de 44 mil vagas para estudantes que desejam financiar cursos presenciais em faculdades particulares.
1: Para participar, o candidato precisa ter feito o Exame Nacional do Ensino Médio a partir de 2010, alcançado média mínima de 450 pontos nas provas, sem zerar a redação, e comprovar renda familiar de até 3 salários mínimos por pessoa.
0: O resultado da seleção vai ser divulgado em 30 de julho.
1: A inscrição para o FIES é gratuita e deve ser feita exclusivamente pela internet, no Portal Único de Acesso ao Ensino Superior, em acessounico.mec.gov.br.
0: A campanha de vacinação contra o papiloma vírus humano foi prorrogada até o dia 31 de dezembro.
1: O público-alvo são adolescentes e jovens de 15 a 19 anos e pessoas de grupos prioritários.
0: O imunizante está disponível nas unidades básicas de saúde de todo o país.
4: O objetivo da campanha é alcançar pessoas que não foram imunizadas na faixa etária recomendada ou que não possuem registro vacinal. O esquema previsto no calendário nacional de vacinação é indicado para meninas e meninos de 9 a 14 anos. Na estratégia de resgate, adolescentes e jovens de 15 a 19 anos poderão se vacinar de graça até 31 de dezembro, como explica Éder Gatti, diretor do Departamento do Programa Nacional de Imunizações.
5: A vacina ela é recomendada para pessoas de 9 a 14 anos na rotina, só que tem pessoas que já hoje estão com 15, 16, 17, 18, 19 anos que não foram vacinadas. Então nós demos a oportunidade dessas pessoas colocar a vacinação em dia.
4: A vacina também está disponível para grupos específicos, como pessoas vivendo com HIV, transplantados, pacientes oncológicos e usuários de PrEP, a profilaxia pré-exposição ao HIV. O papilomavírus humano, HPV, é uma infecção sexualmente transmissível e está associado a diferentes tipos de câncer, como os de colo do útero, boca e garganta. Após o encerramento da campanha em dezembro, a vacina continuará sendo oferecida de graça a crianças e adolescentes de 9 a 14 anos e grupos específicos. Os demais deverão ser vacinados em clínicas particulares. Reportagem Nazi Brum.
1: Atenção médicos de todo o país, estão abertas as inscrições para edital de contratação de especialistas para o SUS.
0: Ao todo, são disponibilizadas 1.138 vagas imediatas, que abrangem 309 municípios nas 5 regiões do país.
1: Entre as especialidades, a área de anestesiologia lidera a oferta de vagas com 290 no total.
0: E as demais estão distribuídas entre ecocardiografia, cirurgia geral, endoscopia digestiva, colonoscopia e oncologia clínica.
1: As inscrições devem ser feitas pela internet na plataforma da UNASUS, no endereço acesso.unasus.gov.br.
0: 3 em cada 10 estudantes de 13 a 17 anos se sentem tristes sempre ou na maioria das vezes.
1: E 18,5% dos jovens pensam que a vida não vale a pena ser vivida. É o que aponta o IBGE.
0: Para criar um espaço de escuta e encaminhar esses adolescentes ao atendimento psicossocial no SUS, os jovens contam com a rede Pode Falar.
6: Um canal de escuta acolhedora e sem julgamentos. Essa é a rede Pode Falar, que atende adolescentes e jovens de 13 a 24 anos em emergências psíquicas e emocionais. De acordo com o IBGE, 3 em cada 10 estudantes de 13 a 17 anos se sentem tristes sempre ou na maioria das vezes. 42,9% dos alunos responderam que se sentem irritados, nervosos ou mal-humorados por qualquer coisa. 18,5% pensam sempre ou na maioria das vezes que a vida não vale a pena ser vivida. Os dados são da Pesquisa Nacional de Saúde Escolar, divulgados esse ano. A Rede Pode Falar é um canal gratuito e anônimo que pode ser acessado pelo celular de maneira fácil, rápida e simples. A vice-coordenadora Marina Oliveira fala sobre a importância do projeto.
7: Ele usa a internet, né? Usa a possibilidade do online para chegar a adolescentes do Brasil inteiro. E, ao mesmo tempo, ele facilita a escuta acolhedora desses adolescentes jovens, né? Por ter esse sigilo e essa coisa anônima garantida, ela fica muito mais à vontade para se abrir.
6: Atualmente, 20 instituições compõem a rede Pode Falar em todo o país. As equipes de atendimento são formadas por estudantes de graduação de diversas áreas do conhecimento que são supervisionados por docentes. Todos eles passam por um processo contínuo de formação em saúde mental. Lucas Bonfim, de 31 anos, é um dos atendentes. Estudante de engenharia química na Universidade Federal de Sergipe, ele integra a equipe desde o início deste ano. Mesmo o curso não sendo da área da saúde, ele acredita que o trabalho complementa a sua formação e fala sobre a importância da experiência de escuta.
8: O objetivo do projeto realmente é escutar, a gente conseguir acolher e escutar o que a pessoa tem a falar.
6: A Rede Pode Falar funciona como uma espécie de porta de entrada digital para o atendimento psicossocial do SUS, como explica o diretor do Departamento de Saúde Mental, Álcool e Outras Drogas do Ministério da Saúde, Marcelo Kimati.
9: Ele pode criar uma porta de entrada da mesma forma que a gente criou com pessoas com problemas com jogos e apostas, que ela é feita em pequena escala, mas que ele é muito bem avaliado, ele é muito bem sucedido onde ele é aplicado e articular isso à rede de atenção psicossocial.
6: A Rede Pode Falar está disponível pelo site podefalar.org.br e também pelo WhatsApp ou Telegram. Com locução de Edinaldo Júnior, reportagem Luciana Colares de Holanda.
1: O telefone para atendimento no WhatsApp é o 6199-660-8843.
0: E no Telegram, o nome de usuário é @podefalar.
1: e está disponível na plataforma da Universidade Aberta do SUS, curso em saúde de populações expostas a agrotóxicos.
0: A formação é feita à distância e voltada a profissionais do Sistema Único de Saúde e a demais interessados no tema.
1: O curso reúne conteúdos sobre vigilância em saúde, incluindo identificação e monitoramento de situações de exposição a agrotóxicos.
0: As inscrições podem ser realizadas diretamente na plataforma da universidade no endereço unasus.gov.br.
1: Para muita gente, viajar de avião pode ser sinônimo de comodidade, mas...
0: Mas, para outras pessoas, o transporte aéreo pode resultar em muita dor de cabeça.
1: Por isso, a Agência Nacional de Aviação Civil criou uma plataforma para registrar reclamações sobre serviços prestados pelas empresas aéreas.
10: Quem precisar registrar uma reclamação sobre serviços prestados por empresas aéreas pode utilizar a plataforma ANAC Passageiro. O acesso é feito com uma conta gov.br e permite enviar manifestações à Agência Nacional de Aviação Civil, ANAC, acompanhar o andamento do atendimento e avaliar a resposta apresentada pela empresa. Durante o processo, a reclamação é encaminhada à companhia aérea, que responde ao passageiro dentro do prazo previsto pela regulamentação da ANAC. O sistema também permite a troca de informações entre as partes até a conclusão do atendimento. Além do registro de reclamações, a plataforma disponibiliza um painel público com indicadores sobre o atendimento das empresas participantes. Os usuários podem consultar informações por companhia aérea, período e nacionalidade da empresa, além dos assuntos mais frequentes, registrados pelos passageiros. Dilson Santa Fé, para a Voz do Brasil.
0: O cidadão pode conhecer mais sobre seus direitos na hora de ir às compras.
1: A Secretaria Nacional do Consumidor está com inscrições abertas para mais de 30 cursos gratuitos e totalmente online.
11: A iniciativa, realizada em parceria com a Universidade de Brasília, busca ampliar o acesso à informação e fortalecer a proteção dos direitos do consumidor. Entre os temas disponíveis estão práticas abusivas, proteção contratual, proteção de dados pessoais, consumo seguro, educação financeira e prevenção ao superendividamento. A coordenadora da Escola Nacional de Defesa do Consumidor, Ana Cláudia Santana, destaca que os cursos são uma oportunidade de formar cidadãos com um padrão de consumo mais consciente.
12: A plataforma é disponível para pessoas a partir de 16 anos, então é uma possibilidade de que na descoberta, né, ali da sua identidade, da sua cidadania, ela consiga descobrir de forma consciente a utilização, né, dos seus recursos financeiros.
11: Um dos destaques é o curso voltado para as bets, que vai abordar os direitos dos consumidores diante do mercado regulado de apostas de cota fixa e os impactos das novas relações de consumo envolvendo o setor. Para Ana Cláudia Santana, o crescimento das plataformas de apostas virtuais trouxe a necessidade do cidadão se informar e conhecer os riscos que envolvem a prática.
12: Temos o curso de bets, né, de capacitação para conhecer qual a funcionalidade dessa, e o registro legal dessas empresas que estão crescendo aí cada vez mais e de forma ilegal, então a gente precisa fazer isso. O crescimento é absurdo, a comunicação com o cidadão para que a utilização desse aplicativos de jogos sejam conscientes, né, informe do risco.
11: As inscrições estão abertas até 20 de julho pelo portal da Escola Nacional de Defesa do Consumidor. Os cursos são online e gratuitos e as aulas começam no dia 27 deste mês. Reportagem Thaís de Araújo.
0: Lembrando, as inscrições devem ser feitas na plataforma da Escola Nacional de Defesa do Consumidor, no endereço EAD Defesa do Consumidor, tudo junto. mj.gov.br.
1: Ajuda humanitária. Brasil envia carregamento com vacinas à Venezuela para vítimas de terremoto.
0: Repórter Lucília Araújo tem mais informações.
13: Uma remessa com 350 mil doses de vacinas foi enviada no último sábado, dia 4, à Venezuela, para apoiar as ações de resposta em saúde após os terremotos que atingiram o país. A carga reúne 100 mil doses da vacina contra a febre amarela e 250 mil doses da vacina contra a raiva canina, destinadas ao controle de doenças em situações de emergência. Segundo o Ministério da Saúde, as vacinas enviadas não comprometem o abastecimento do Sistema Único de Saúde, o SUS. O transporte foi realizado em voo humanitário com chegada neste domingo, dia 5, para distribuição das doses. Desde o dia 24 de junho, foram confirmados 2.645 mortos e 12.666 feridos. O governo venezuelano já registrou 86.117 famílias afetadas e 15.050 desalojadas. Até agora, 885 edifícios foram afetados e outros 189 desabaram. Lucília Araújo para a Voz do Brasil.
1: Na época de reprodução dos peixes, a pesca é proibida para garantir a preservação das espécies.
0: Durante o período que é chamado de defeso, os pescadores têm direito a um seguro.
1: O pagamento tem início amanhã.
14: O Instituto Nacional do Seguro Social, o INSS, começa no dia 7 de julho o pagamento do seguro defeso para mais de 149.500 pescadores artesanais. Os benefícios referentes aos períodos de defeso anteriores a 2026 vão ser depositados em parcela única para quem já teve o direito reconhecido. Os pescadores que aguardavam apenas a liberação dos recursos podem consultar a situação do pagamento pelo aplicativo Carteira de Trabalho Digital ou pelo portal Emprega Brasil. Já quem ainda tem o pedido em análise deve acompanhar o processo pelo Meu INSS ou pela Central 135. Os benefícios aprovados posteriormente vão ser pagos nos próximos lotes. Claudimário Carvalho para a Voz do Brasil.
0: Estão abertos 5 editais do CNPq voltados para a equidade étnica, de raça e de gênero.
1: As chamadas também incentivam a produção de conhecimento sobre desigualdades.
0: Saiba quem pode participar e até quando é possível se inscrever na reportagem de Graziele Bezerra.
15: O Conselho Nacional de Desenvolvimento Científico e Tecnológico, CNPq, está com 5 chamadas públicas abertas, além de 2 projetos voltados ao tema da equidade étnica, racial e de gênero na ciência brasileira. O presidente do CNPq, Olival Freire Júnior, destacou o conteúdo dos editais.
16: E esses 5 editais, eles têm muito de ações tipicamente educacionais voltadas para a inclusão na área de ciência, tecnologia, engenharia, mas tem algumas ações que são voltadas especificamente para a produção de mais conhecimento, conhecimento novo, conhecimento de qualidade sobre esses problemas que têm que ser enfrentados, tanto quanto os problemas de saúde pública, os problemas do petróleo, os problemas da agricultura e tantos outros.
15: Com inscrições abertas até 10 de agosto, a chamada pública Asas para o Futuro é voltada para a inserção de mulheres de 15 a 29 anos no mercado de trabalho. Já a segunda edição da chamada Atlânticas está com inscrições até 30 de setembro e concederá bolsas no exterior para cientistas negras, indígenas, quilombolas e ciganas. Em outra vertente, o projeto Inspiração é destinado à formação de jovens negras na área da indústria da energia. O programa Lélia Gonçalves vai financiar pesquisas sobre desigualdades étnico-raciais. Também há um edital para fortalecer o Sistema Nacional de Promoção da Igualdade Racial. Serão desenvolvidos ainda projetos voltados para a rede de pesquisa em igualdade racial e para ações afirmativas do Instituto Rio Branco, com concessão de bolsas para pessoas negras candidatas aos concursos de ingresso na diplomacia. As informações completas e os editais estão em gov.br/CNPq. Reportagem Graziele Bezerra.
1: Estão abertas as inscrições para o edital BNDES Periferias Fortes Nordeste.
0: A iniciativa é voltada a organizações da sociedade civil que atuam em favelas e comunidades periféricas da região para atender a população que vive nesses locais.
17: O objetivo é fortalecer organizações da sociedade civil e coletivos ainda não formalizados que atuam em favelas e comunidades periféricas da região. Lançado em parceria com o Instituto ECLOS, o edital vai selecionar 85 iniciativas nos estados de Alagoas, Bahia, Ceará, Paraíba, Pernambuco, Piauí, Rio Grande do Norte e Sergipe. As organizações selecionadas vão participar de uma jornada de desenvolvimento institucional executada pelo Instituto Eclos, com capacitações, mentorias especializadas, apoio à formalização e acesso a recursos financeiros de até R$100 mil, no caso das organizações de pequeno porte, e de até R$300 mil para as organizações de médio porte. É o que explica a chefe do Departamento de Inclusão Produtiva e Educação do BNDES,

0: Celina Rangel Tura.
1: Vão receber recursos para desenvolver os projetos, que os planos de negócio que vão ser construídos a partir dessa capacitação e mentoria. O recurso é livre para onde essa instituição entende que vai fortalecer institucionalmente a sua capacidade de executar melhores projetos, captar mais recursos, e aí são vários objetivos que a gente quer.
0: Podem participar do edital BNDES Periferias Fortes Nordeste, organizações sem fins lucrativos formalizadas e coletivos ainda não formalizados, desde que tenham histórico comprovado de atuação em seus territórios. As iniciativas devem promover benefícios para populações de baixa renda, principalmente em áreas como geração de emprego e renda, educação, saúde, esporte e justiça, entre outras. As inscrições estão abertas até o dia 12 de agosto no site eclus.org/periferias-fortes. Atenção para como se escreve Eclus. E-K-L-O-O-S. Reportagem André de Barros Lima.
2: A Defesa Civil Nacional reconheceu a situação de emergência em mais 77 cidades atingidas por desastres.
3: Podem obter reconhecimentos cidades que sofreram com secas ou fortes chuvas.
4: A maior parte dos municípios teve emergência declarada por estiagem. Já Icatu, no Maranhão, e Goiânia, em Pernambuco, foram castigadas por fortes chuvas, enquanto Piauí, em Minas Gerais, obteve o reconhecimento federal por queda de granizo. Cidades com o reconhecimento federal de situação de emergência ou de estado de calamidade pública podem solicitar recursos ao Ministério da Integração e do Desenvolvimento Regional. A solicitação deve ser feita por meio do Sistema Integrado de Informações sobre Desastres. A Defesa Civil Nacional oferece uma série de cursos à distância para habilitar e qualificar agentes municipais e estaduais para o uso do sistema. Natália Kozlik, para a Voz do Brasil.
2: Autorizada a realização de concursos públicos para a Receita Federal e o Banco Central.
3: Juntas, as seleções vão oferecer 316 vagas para cargos de nível médio e superior. São 146 vagas para a Receita e 170 para o Banco Central.
2: Os editais devem ser lançados em até 6 meses.
3: O prazo mínimo entre a publicação do edital e a aplicação da primeira prova é de 2 meses.
2: E essas foram as notícias do Governo do Brasil.
3: Uma realização da Secretaria de Comunicação Social da Presidência da República.
2: Com produção da Empresa Brasil de Comunicação.
3: Fique agora com as notícias do Poder Judiciário e do Congresso Nacional. Boa noite.
2: Uma boa noite e até amanhã.
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7: Tribunais devem prestar informações ao STF sobre pagamentos a magistrados.
8: STJ nega validade a testamento por e-mail sem assinatura e sem testemunhas.
7: Defeso eleitoral impõe limites a agentes públicos a 3 meses das eleições 2026.
8: Boa noite, eu sou Arthur Filho.
7: E eu sou Walter Lima.
8: Tribunais de 6 estados e do Distrito Federal têm até 48 horas para prestar informações ao Supremo Tribunal Federal sobre pagamentos a magistrados.
7: As decisões foram tomadas em vários processos diferentes de relatoria dos ministros Alexandre de Moraes, Flávio Dino, Cristiano Zanin e Gilmar Mendes. Repórter Marcelo Della Libera.
9: No documento assinado nesta segunda-feira, os ministros determinaram que os presidentes dos Tribunais de Justiça do Distrito Federal, Goiás, Maranhão, Paraná, Rio de Janeiro, Rio Grande do Norte e Rondônia prestem informações detalhadas sobre os valores e verbas pagas a magistrados da ativa, aposentados e pensionistas nos meses de abril, maio, junho e julho deste ano, com a discriminação das verbas remuneratórias e indenizatórias. Também deverão encaminhar cópias das folhas de pagamento referentes a esse período. Nas 3 ações, os ministros citaram uma notícia divulgada pela imprensa nesta segunda-feira, segundo a qual alguns tribunais teriam autorizado pagamentos remuneratórios e indenizatórios em desacordo com os parâmetros definidos pelo Supremo. Diante dessas informações, a Corte determinou a adoção imediata de providências para verificar eventual descumprimento da própria decisão.
8: E-mail sem assinatura e sem

0: manteve essa decisão, considerando que, embora seja possível flexibilizar algumas formalidades dos testamentos particulares para preservar a vontade do testador, isso não é possível sem assinatura ou outro meio seguro que confirme a autoria e validade do documento. O relator foi o ministro Moura Ribeiro.
1: Defesa eleitoral impõe limites a agentes públicos.
2: As regras começam a valer faltando 3 meses para as eleições 2026. Mariana Fabre.
3: Entraram em vigor no último sábado, 4 de julho, as principais restrições destinadas a agentes públicos no chamado defesa eleitoral. As regras para a administração pública buscam assegurar a igualdade de oportunidades entre as candidaturas. Está proibido nomear, contratar, dispensar sem justa causa ou transferir servidores públicos, transferir voluntariamente recursos da União aos estados e dos estados aos municípios, fazer publicidade institucional e pronunciamentos em rede de rádio e TV, contratar shows para inauguração de obras e nem comparecer a essas inaugurações. Canais oficiais também precisam omitir nomes, imagens ou slogans de autoridades que estejam em campanha eleitoral. As regras completas estão em tse.jus.br.
1: Legislação e jurisprudência trabalhista buscam combater a discriminação contra trabalhadores que sofrem com o alcoolismo. Além de comprometer o desempenho profissional, a saúde física e mental, a doença pode resultar em dispensa discriminatória.
2: Embora a dependência possa evoluir de forma silenciosa, ela causa a diminuição da produtividade, faltas repetidas sem justificativas, violência como assédio moral e agressões e aposentadoria precoce.
1: Quando a empresa tem conhecimento da condição, a demissão pode ser considerada discriminatória, de acordo com a súmula 443 do Tribunal Superior do Trabalho.
2: Só em 2025, dos mais de 522 mil processos julgados no TST, 3.641 foram sobre esta situação.
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1: A você, uma boa noite.
2: E até amanhã.
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6: Eu sou Paula Groba.
7: E eu sou Ricardo Nakaoka.
6: E estes são os destaques de hoje do Jornal do Senado, que começa agora.
7: Plenário analisa pena maior para violência sexual digital contra crianças.
6: Violência contra jornalistas nas eleições preocupa especialistas.
7: Prorrogadas MPs que tratam da taxa das blusinhas e de subsídios aos combustíveis.
6: Boa noite.
7: Boa noite.
6: Garantir mais recursos para ações voltadas à infância e à adolescência pode passar a ser uma prioridade no orçamento público.
7: A Comissão de Direitos Humanos do Senado aprovou um projeto que inclui políticas para crianças e adolescentes entre os investimentos obrigatórios das emendas de bancada estadual. Os detalhes com o repórter Rodrigo Rezende.
8: As emendas de bancadas estaduais são recursos do orçamento direcionados coletivamente por deputados e senadores de um mesmo estado para áreas consideradas prioritárias. A lei já prevê uma lista de setores preferenciais e um projeto da senadora Damares Alves, do Republicanos do Distrito Federal, aprovado na Comissão de Direitos Humanos, inclui políticas públicas para crianças e adolescentes entre as urgências. O relator, senador Eduardo Girão, do Novo do Ceará, foi favorável ao projeto. Ele teve seu relatório lido na CDH pelo senador astronauta Marcos Pontes, do PL de São Paulo.
9: Ao prever expressamente as políticas públicas direcionadas a crianças e adolescentes nas ações prioritárias das emendas de bancada estadual, a proposição corrige lacuna significativa e assegura a alocação de recursos indispensáveis à promoção da dignidade e desenvolvimento pleno deste grupo vulnerável.
8: O projeto segue para análise da Comissão de Assuntos Econômicos.
6: A proteção de direitos humanos de crianças e adolescentes também foi tema de um debate na comissão.
7: Os convidados discutiram medidas para aprimorar as políticas públicas voltadas à infância e à juventude. Repórter César Mendes.
10: No debate da Comissão de Direitos Humanos, Juliana

0: De Souza Nunes, do Instituto Mãos Solidárias, que atua no Distrito Federal, contou um pouco da sua própria história de vítima de violência.
1: Eu fui abusada pelo meu padrasto. O delegado, ele me olhou e falou o seguinte pra mim: você sabe que seu padrasto, ele pode sair. Sabe o que eu senti naquele momento? Que não tinha proteção.
0: A senadora Damaris Alves, do Republicanos do Distrito Federal, revelou ter sido ela também vítima de violência infantil.
2: A violência que sofremos na infância, ela não nos defende. São as nossas escolhas. Eu também sou sobrevivente da violência.
0: Para a juíza Cati do Prado, o maior desafio do Brasil na proteção de crianças e adolescentes é transformar o sistema normativo em direitos efetivamente vividos. Renato Godoy, do Instituto Alana, defendeu a aprovação do projeto da deputada Laura Carneiro, do PSD do Rio de Janeiro, que assegura o direito das crianças à natureza, em análise na Comissão de Meio Ambiente.
3: E o Senado pode dar um novo passo no combate à violência sexual contra crianças e adolescentes na internet. Os senadores analisam nesta terça-feira um projeto que endurece as penas para esses crimes, inclusive quando há uso de inteligência artificial, e cria novos instrumentos para acelerar as investigações.
4: Outro projeto em análise no plenário nesta semana amplia a divulgação do Ligue 180, canal de atendimento e denúncia de casos de violência contra a mulher. A reportagem é de Pedro Pincer.
5: O Senado pode votar esta semana uma proposta que prevê punições mais duras para a violência sexual digital contra crianças e adolescentes, inclusive nos casos em que é utilizada a inteligência artificial. A pena atual para quem adquire, possui ou armazena material com violência sexual é de 1 a 4 anos de reclusão e multa. O projeto aumenta essa punição para 3 a 6 anos de reclusão e multa. A senadora Damaris Alves, do Republicanos do Distrito Federal, deu mais detalhes.
2: Nós vamos dar com esse projeto poder aos policiais de retirar imediatamente essa live do ar. Nós vamos dar poder com esse projeto que o agente policial, o delegado, imediatamente haja na hora de identificar uma imagem no mundo online de abuso de violência sexual contra criança e adolescente.
5: Também pode ser votada a proposta que estabelece diretrizes para as atividades de inteligência no Brasil, definindo conceitos, funções e procedimentos para obtenção, análise e disseminação de informações. Outros itens na pauta da semana tratam da transferência automática do valor da pensão alimentícia diretamente para a conta do beneficiário ou do seu representante legal, da obrigatoriedade da divulgação do serviço telefônico de denúncias de violência contra a mulher, o Ligue 180, e de um acordo de coprodução cinematográfica entre Brasil e China.
3: E o presidente do Senado, Davi Alcolumbre, prorrogou por mais 60 dias a validade de 2 medidas provisórias editadas pelo governo federal. Uma delas acaba com o imposto de importação sobre compras internacionais de até 50 dólares, conhecido como taxa das blusinhas.
4: A outra concede subvenções a produtores e importadores de combustíveis derivados de petróleo. Com a prorrogação, o Congresso terá até o fim de setembro para votar as duas propostas.
3: A segurança dos jornalistas na cobertura das eleições gerais de 2026 foi debatida no Conselho de Comunicação Social do Congresso.
4: A audiência destacou as medidas de proteção desses profissionais. Repórter Patrícia Oliveira.
6: Os participantes enfatizaram o ambiente hostil que marca a atuação da imprensa nesse período dentro e fora das redes sociais. Entre 2010 e 2022, ao menos 35 jornalistas foram assassinados no Brasil. O repórter Pedro Rafael Vilela destacou que nas coberturas eleitorais, muitas ameaças partem dos próprios políticos e assessores.
7: É retirar assuntos da agenda pública por meio da intimidação. Por isso que a violência contra jornalistas tem essa dimensão política, né? Ela busca restringir a circulação de informações de interesse coletivo.
6: Daniele Reis, do Observatório da Violência contra Jornalistas, detalhou o protocolo de recebimento de denúncias e investigação dos crimes.
8: Ele institui procedimentos de preservação de prova, inclusive as provas digitais, de escuta adequada, de sigilo das fontes, com vistas à redução da impunidade.
6: Para registrar violações à liberdade de imprensa, as denúncias podem ser enviadas diretamente pelos canais oficiais do Ministério da Justiça e Segurança Pública.
3: O senador Eduardo Girão, do Novo do Ceará, defendeu a revisão da legislação sobre as bets e medidas mais rígidas para conter a expansão das apostas. Segundo ele, o crescimento do setor tem provocado graves impactos sociais e econômicos e a proibição da atividade seria a forma mais eficaz de proteger a população.
4: Os impactos das apostas esportivas no Brasil foram debatidos em audiência pública conjunta das Comissões de Direitos Humanos e de Assuntos Sociais. De acordo com o parlamentar, o encontro reuniu representantes do governo, especialistas e entidades da sociedade civil para discutir medidas de enfrentamento aos prejuízos causados pelas bets.
9: Infelizmente, falta de aviso não foi. Nós votamos contra. Fomos minoria, mas temos que consertar. O Senado tem que consertar isso, no meu modo de entender, proibindo a jogatina, qualquer que seja, no nosso território nacional.
3: Já o senador Romário, do PL do Rio de Janeiro, defendeu por videoconferência a aprovação da PEC, que acaba com a escala de trabalho 6-1.
4: O parlamentar, que acompanha a Copa do Mundo nos Estados Unidos, disse que não se licenciou do mandato para poder votar a favor da proposta, caso ela entre na pauta do plenário do Senado.
3: Todos os anos, milhares de peregrinos percorrem a pé ou de bicicleta o caminho da fé em direção ao Santuário de Aparecida. Agora, esse percurso passa a ter reconhecimento oficial como roteiro turístico.
4: A lei sancionada pelo governo e de autoria do senador astronauta Marcos Pontes fortalece o turismo religioso, cultural e rural em mais de 70 cidades de Minas Gerais e São Paulo. Os detalhes com o repórter Henrique Nascimento.
10: O Caminho da Fé agora é reconhecido oficialmente como roteiro turístico. A rota reúne mais de 70 cidades de Minas Gerais e de São Paulo e tem como destino o Santuário Nacional de Nossa Senhora Aparecida, em Aparecida, no interior paulista. A lei teve origem em projeto do senador astronauta Marcos Pontes, do PL de São Paulo. Para ele, o reconhecimento pode atrair investimentos e melhorar a estrutura para os peregrinos.
11: Isso vai atrair investimentos para essas cidades, mais negócios, mais possibilidades de desenvolvimento. Nós vemos na Europa o caminho de Compostela e por que não a gente ter todo esse desenvolvimento no nosso país também.
10: O ramal principal começa em Águas da Prata, passa por cidades mineiras e paulistas e segue até Aparecida. Segundo a Polícia Rodoviária Federal, cerca de 39 mil romeiros passaram pela rodovia Presidente Dutra em 2025, no feriado de Nossa Senhora Aparecida.
4: Com edição de Paula Groba e trabalhos técnicos de João Lira, o Jornal do Senado fica por aqui. Acompanhe agora as notícias da Câmara dos Deputados. Boa noite.
3: Boa noite e até amanhã.
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13: Avança a proposta sobre adaptação de moradias às pessoas com deficiência.
14: Comissão aprova prioridade para cidades atingidas por eventos climáticos.
13: Deputados analisam criação de Força Nacional para o combate a desastres.
15: Boa noite. Projeto que institui agrupamento especial de bombeiros para combater catástrofes avança na Câmara. A repórter Maria Neves tem as informações.
16: A Comissão de Segurança Pública da Câmara aprovou o projeto do deputado Lúcio Moschini, de Rondônia, que institui uma Força Nacional Integrada de Combate a Emergências. Essa força será composta por bombeiros militares estaduais que deverão receber treinamento especializado para enfrentar qualquer tipo de desastre. Pelo texto aprovado, a Mobilização Nacional de Resposta Integrada em Desastres funcionará em regime de cooperação entre a União e os Estados. Assim como ocorre atualmente com a Força Nacional de Segurança Pública, a Unidade Especial de Bombeiros deverá ser acionada pelo governador do estado atingido pela catástrofe. A atuação do grupo também poderá ser solicitada por um ministro de Estado. Como explica Lúcio Moschini, o objetivo da proposta é equipar o país com um grupo de socorro treinado e com comando centralizado, capaz de dar respostas rápidas em casos de emergências.
17: Essa instituição, ela tem que ter CNPJ, ela tem que ter estrutura organizacional, ela tem que ter treinamento, tem que ter comandante e não precisa fazer nenhum concurso. Basta que os estados se habilitem para fazer parte dessa Força Nacional, envie seus membros, esses membros serão treinados dentro de uma instituição totalmente regulamentada, com hierarquia, e quando sim houver a necessidade, essa Força Nacional será acionada, vai tomar as providências necessárias de acordo com o desastre.
16: Ainda de acordo com o projeto aprovado, a gestão e o treinamento do grupo serão compartilhados entre os Ministérios da Integração, do Meio Ambiente e da Justiça e Segurança Pública. O financiamento virá de recursos do Fundo Nacional de Segurança Pública, do orçamento do PrevFogo, que é o Centro Nacional de Prevenção e Combate aos Incêndios Florestais, e do Sistema Nacional de Defesa Civil. Na Comissão de Segurança Pública, o relator, deputado delegado Bruno Lima, de São Paulo, promoveu pequenas mudanças no texto. Dentre elas, alterou o nome do Grupamento Especial de Bombeiros. O texto inicial previa Brigada de Mobilização Nacional. Foi o relator que propôs renomear o grupo para Mobilização Nacional de Resposta Integrada em Desastres. Segundo o delegado Bruno Lima, a alteração visa adequar a iniciativa à realidade federativa e ao Sistema Nacional de Proteção e Defesa Civil. O projeto ainda passará pela análise de 4 comissões da Câmara. Se aprovado, terá de passar também pelo Senado antes de virar lei. Da Rádio Câmara de Brasília, Maria Neves.
12: Meio Ambiente.
13: Comissão aprova a proposta que prioriza municípios atingidos por desastre climático em emendas de bancadas. Vamos saber mais sobre a matéria com a repórter Júlia Lopes.
18: A Comissão de Integração Nacional e Desenvolvimento Regional da Câmara dos Deputados aprovou o projeto de lei complementar que determina prioridade nas emendas de bancada estadual ao orçamento federal para os municípios atingidos por calamidades climáticas reconhecidas pela Defesa Civil Estadual nos últimos 5 anos. As emendas de bancada são destinadas a projetos estruturantes nos estados e no Distrito Federal. Pelo texto aprovado, os recursos poderão ser direcionados a obras de infraestrutura mais resilientes, com uso de tecnologias inovadoras, sistemas eficientes de drenagem, materiais mais duráveis e soluções de energia limpa, reduzindo os impactos de eventos climáticos extremos. O relator do projeto, o deputado Gabriel Nunes, do PSD da Bahia, destacou a importância da correta distribuição desses recursos para fortalecer os municípios mais vulneráveis.
19: Os municípios afetados com problemas climáticos têm diversos problemas para enfrentar. E, naturalmente, a celeridade dos recursos faz com que os prefeitos possam planejar, né, a reconstrução do seu município, possa fazer com que os recursos cheguem na ponta.
18: A proposta também ressalta que infraestruturas adaptadas às novas realidades climáticas ajudam a proteger vidas e patrimônios, além de atrair investimentos, gerar empregos e fortalecer o desenvolvimento local. Em janeiro deste ano, o Ministério da Integração e do Desenvolvimento Regional reconheceu a situação de emergência em 137 cidades afetadas por desastres, como estiagem, seca, vendavais, granizo, inundações e incêndios florestais. O Ministério lembra que municípios com reconhecimento federal de emergência ou calamidade pública podem solicitar recursos para ações de defesa civil por meio do Sistema Integrado de Informações sobre Desastres. A proposta altera a Lei Complementar 210 de 2024, que trata da apresentação e execução das emendas ao orçamento, e agora segue para análise na Comissão de Finanças e Tributação. Da Rádio Câmara de Brasília, Júlia Lopes.
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1: Ciência e tecnologia.
15: Helder Salomão, do PT do Espírito Santo, manifesta apoio ao projeto que proíbe as apostas esportivas online, conhecidas como bets. O parlamentar alega que esse tipo de jogo provoca endividamento, dependência psicológica e problemas de saúde mental.
22: Na avaliação de Helder Salomão, a regulamentação das plataformas digitais é um passo importante para combater práticas que prejudicam as famílias brasileiras. Para ele, a regulação das redes sociais não restringe a liberdade de expressão, mas coíbe o cometimento de crimes digitais.
15: Sargento Faur, do PL do Paraná, também critica as apostas online e ressalta que votou contra a proposta que regulamentou o setor. Segundo o parlamentar, as bets provocam o endividamento e prejuízos financeiros para muitas famílias brasileiras.
22: Sargento Faur alerta ainda para os riscos do jogo compulsivo. O deputado orienta pessoas com sinais de dependência a buscar ajuda profissional.
1: Educação.
15: Ranieri Paulino, do Republicanos, defende a criação da Universidade Federal do Brejo, com sede em Guarabira, na Paraíba. Segundo ele, a instituição atenderia uma demanda histórica da região e pode ampliar o acesso ao ensino superior público, além de impulsionar o desenvolvimento local.
22: Ranieri Paulino propõe ainda que o Hospital Regional Antônio Paulino Filho funcione como hospital-escola. Ele argumenta que a iniciativa contribui para qualificar o atendimento no SUS e ampliar a oferta de médicos e enfermeiros no interior da Paraíba.
1: Habitação.
15: A Comissão da Câmara aprova a proposta que prioriza a adaptação de moradias para pessoas com deficiência em programas habitacionais. A repórter Sofia Peçanha tem mais informações sobre a iniciativa.
23: A Comissão de Defesa dos Direitos das Pessoas com Deficiência aprovou o projeto que sugere moradias extras para pessoas com deficiência em caso de alta demanda em programas habitacionais. A proposta altera o Estatuto da Pessoa com Deficiência, que, anteriormente, priorizava a pessoa com deficiência ou seu responsável na aquisição de imóvel para moradia própria, sendo reservados, no mínimo, 3% das unidades habitacionais. O autor do projeto, o deputado Fausto Júnior, do União do Amazonas, entende que não se trata apenas do direito à moradia, mas sim do direito à moradia digna, ou seja, um lar que seja seguro, saudável, habitável e acessível em todos os aspectos. O projeto sugere que a alteração não modifique o percentual mínimo de 3% estabelecido por lei, já que cada programa habitacional apresenta demandas específicas. O texto alerta que o aumento desse percentual poderia gerar custos desnecessários aos entes federativos, sem garantir que todas as necessidades fossem efetivamente atendidas. Dessa forma, a medida propõe que, caso haja demanda superior ao mínimo estabelecido, o responsável pelo programa habitacional promova as adaptações necessárias em unidades já construídas ou em construção, garantindo assim que todas as pessoas com deficiência interessadas sejam atendidas. O deputado Duarte Júnior, do Maranhão, relator na comissão, reforçou que em relação a edificações multifamiliares, o estatuto já prevê que a pessoa com deficiência e seu responsável tenham acessibilidade garantida nas áreas de uso comum e nas unidades habitacionais.
24: Garantir que essas construções sejam acessíveis. Mais recentemente, a gente aprovou algumas alterações no programa Minha Casa Minha Vida e um ponto que foi inserido foi exatamente esse, para que tivesse a certeza inequívoca de que essas construções fossem acessíveis e as pessoas com deficiência, no caso das moradias verticais, nos prédios, pudessem ter ali os primeiros andares, os térreos, priorização das pessoas com deficiência.
23: O direito à moradia é um direito social assegurado pela Constituição Federal e pela Declaração Universal dos Direitos Humanos da ONU, que abrange diversos fatores, como habitabilidade, acessibilidade, localização adequada, infraestrutura, dentre outros. Agora, o projeto que sugere moradias extras para pessoas com deficiência em caso de alta demanda em programas habitacionais segue para a Comissão de Constituição e Justiça. Da Rádio Câmara de Brasília, Sofia Peçanha.
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5: Votação.
22: Fernanda Melchiona, do PSOL do Rio Grande do Sul, critica parte da oposição por obstruir a votação do projeto que tipifica o crime de misoginia. A deputada considera que a medida é um instrumento de combate à violência e ao discurso de ódio contra as mulheres.

0: Fernanda Melchiona também cobra o avanço de outras pautas em tramitação no Congresso, como a instalação da CPMI sobre o Banco Master e a votação do projeto que prevê a redução da escala de trabalho. Para ela, essas propostas respondem a demandas relevantes da sociedade.
1: Ismael, do PL de Santa Catarina, manifesta preocupação com a proposta que cria o crime de misoginia. Na avaliação do deputado, a redação da proposta pode gerar interpretações amplas e afetar direitos como a liberdade de expressão religiosa, de consciência e de ensino.
0: Ismael defende, então, o fortalecimento das políticas de prevenção e enfrentamento à violência contra as mulheres, com ampliação da rede de acolhimento, capacitação de agentes públicos, produção de dados, apoio às vítimas e campanhas de conscientização.
1: Carla Dixon, do PL do Rio Grande do Norte, defende projeto que cria o auxílio financeiro mensal para mães atípicas. Na explicação da deputada, a medida oferece apoio financeiro às mães que deixam o trabalho para cuidar de filhos que exigem acompanhamento permanente.
0: Carla Dixon acrescenta que o benefício seria concedido independentemente do benefício de prestação continuada, o BPC. Para ela, a medida reconhece as dificuldades enfrentadas pelas famílias atípicas e amplia a rede de proteção a essas mães.
2: Transportes.
1: Carros com mais de 5 anos de fabricação poderão ser obrigados a passar por vistoria periódica. O repórter José Carlos Oliveira tem detalhes da proposta.
3: A Câmara dos Deputados analisa o projeto de lei que estabelece a vistoria veicular periódica para carros com mais de 5 anos de fabricação. Atualmente, essa vistoria é exigida apenas em ocasiões específicas, como durante a venda do veículo. A proposta consolida no Código de Trânsito Brasileiro várias regras que hoje estão dispersas em resoluções do CONTRAN, o Conselho Nacional de Trânsito. A vistoria passaria a integrar a verificação de itens de segurança com o controle de emissão de poluentes e ruídos. Também seria exigida em casos de recuperação de veículo roubado e suspeita de clonagem. A condução de veículos sem vistoria obrigatória ou com laudo de reprovação se tornaria infração grave na carteira de habilitação, com multa de R$ 195 e retenção do carro até a regularização. A proposta é do deputado Fausto Pinato, que rebate algumas críticas que o texto recebeu nas redes sociais.
4: Quando eu propus esse projeto, a intenção nunca foi onerar o cidadão mais pobre ou mais rico. O problema é que eu mexi numa ferida sem querer, né? Ter um comércio de autopeça de carros mais velhos nisso e mexeu com pessoas realmente que estão ligadas ao crime organizado, principalmente na questão de autopeça e roubo de veículos. Então eu queria dizer ao cidadão. Aquele cidadão mais pobre não onera nada.
3: A proposta de vistoria periódica para veículos com mais de 5 anos de fabricação foi aprovada na Comissão de Viação e Transporte, com ajustes feitos pelo relator deputado Cezinha de Madureira, do PSD de São Paulo. O texto está em análise agora na Comissão de Constituição e Justiça. Da Rádio Câmara de Brasília, José Carlos Oliveira.
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2: Justiça.
0: O projeto de Paulo Soares, do Podemos de São Paulo, endurece o combate à corrupção sistêmica. A proposta, segundo ele, prevê a responsabilização de agentes públicos e de pessoas envolvidas em esquemas de corrupção, com penas que podem chegar a 20 anos de prisão.
1: O parlamentar afirma que a iniciativa fortalece os mecanismos de transparência e fiscalização no poder público. Paulo Soares também defende a apuração de denúncias de corrupção e diz que pretende atuar no Congresso em defesa do combate aos desvios de recursos públicos.
0: Chico Alencar, do PSOL do Rio de Janeiro, sugere o endurecimento das regras sobre a guarda de dinheiro em espécie por agentes públicos. O deputado sustenta que valores elevados encontrados em operações policiais levantam suspeitas sobre a origem dos recursos.
1: Para Chico Alencar, a manutenção de grandes quantias de dinheiro em espécie, principalmente em períodos eleitorais, compromete a transparência da administração pública. Ele considera que a medida fortalece o combate à corrupção e aumenta a transparência na atuação de agentes públicos.
0: O Tony de Paula, do

0: PSD do Rio de Janeiro defende as investigações sobre supostos recursos do Banco Master destinados ao financiamento de um filme sobre Jair Bolsonaro. Ele diz que é necessário esclarecer a origem, a destinação e a aplicação dos valores envolvidos.
1: Otônio de Paula reforça que as investigações devem alcançar todos os agentes políticos, independentemente de posicionamento ideológico. Ele também manifesta confiança na condução do caso pelo ministro André Mendonça e defende a transparência na apuração dos fatos.
2: Segurança Pública.
0: Messias Donato, do União do Espírito Santo, defende o enquadramento das facções criminosas, como o PCC e o Comando Vermelho, como organizações terroristas, frente à decisão do governo estadunidense de sancionar cidadãos e empresas brasileiras ligadas a esses grupos.
1: Na opinião de Messias Donato, a medida é urgente para sufocar os negócios ilícitos dessas organizações no país. O congressista critica ainda a relutância do governo brasileiro em classificar como terrorismo as táticas de pânico e de submissão que esses grupos impõem à sociedade.
0: Termina agora o Jornal Câmara dos Deputados, produzido pela Rádio Câmara, com trabalhos técnicos de Everson Urani e apresentação de Val Monteiro e Márcio Aquilissardi. Uma boa noite para você.
1: Você fica com as notícias do Tribunal de Contas da União. Boa noite.
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2: 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Boa noite.

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2: 10 e 2.
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7: 10 e 4.
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13: Toda música traz a memória de um acontecimento que você passou na sua vida. Alguém marcante, uma situação, uma pessoa, um grande amor, um familiar, uma viagem, um lugar que você visitou, uma pessoa muito especial que já passou na sua vida. Um momento difícil, uma situação muito alegre. 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E aqui no The Music of Time, a gente vai trazer uma sequência das mais lindas canções dos anos 70, 80 e 90 para recordar e matar muitas saudades. Junto comigo, Jonatas Gonçalves, siga-nos nas redes sociais, @megadinâmica.
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13: Voltar ao passado é reviver bons momentos. E através da música recordamos grandes emoções. Estamos chegando! E o The Music of Time abre a primeira do programa mais ou menos assim, ó.

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2: É sertanejo do bom, hein? Essa aqui você conhece. Hugo Pena e Gabriel.

0: hein? Hugo Pena e Gabriel, um dos melhores cantores sertanejos do Brasil. Tô nem aí pra você.
1: Tô nem aí pra você.
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3: 10:34.
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5: Os temporais continuam provocando estragos no Rio Grande do Sul. Ontem, a Defesa Civil informou que mais de 22 mil imóveis estavam sem energia elétrica. E pelo menos 21 municípios registraram danos causados pelas fortes chuvas e ventos. Até então, nenhuma cidade decretou situação de emergência. Entre os principais problemas estão quedas de árvores, postes e interrupções no fornecimento de energia. Em Santa Maria, as rajadas de vento chegaram aos 90 km por hora, enquanto em Quaraí choveu mais de 60 milímetros em apenas 6 horas. A previsão indica que a instabilidade continua nesta semana, com risco de chuva intensa, granizo e ventos que podem atingir os 100 km por hora. O Instituto Nacional de Meteorologia mantém um alerta de perigo para tempestades, com possibilidade de alagamentos, novos cortes de energia e danos em diversas regiões do estado. A expectativa é de melhora no tempo apenas a partir da próxima quarta-feira, quando a frente fria deve avançar para outros estados da região sul do Brasil.
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3: 10:36.
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0: Recordar é viver, porque música boa não tem idade. É o The Music of Time pra você, pra gente curtir e relembrar as mais lindas canções do passado.

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2: 11 horas.
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2: 11:01.
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6: Este é o programa The Music of Time pra gente recordar e matar muitas saudades de grandes sucessos lá dos anos 60, 70, 80, 90, que marcou a sua vida, que marcou a sua história. Em algum ponto da sua vida, quando você ouve esta música, você lembra de alguma coisa. E aqui, o nosso papel é sempre fazer o seu coração bater mais forte.

0: melhor do rock nacional, Luca, da cantora De Porta Aberta, Sem Resposta. Gostou? Depois do intervalo tem mais.
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3: 11:25.
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6: A partir desta segunda-feira, começam as convenções partidárias. Etapa obrigatória que oficializa os nomes dos candidatos que disputarão as eleições deste ano. Durante os encontros, os partidos e federações escolhem seus representantes para os cargos de presidente da República, governador, senador, deputado federal e deputado estadual ou distrital. Após serem aprovados nas convenções, os pré-candidatos passam a ser oficialmente candidatos. O prazo para a realização das convenções vai até o dia 5 de agosto. Já o registro das candidaturas na Justiça Eleitoral deve ser feito até o dia 16 de agosto. A campanha eleitoral começa oficialmente no dia 17 de agosto, quando estarão liberadas as propagandas e os eventos de campanha. As convenções também definem os números que os candidatos usarão nas urnas e precisam seguir as regras da Justiça Eleitoral, incluindo cota mínima de 30% de candidaturas de cada sexo para os cargos proporcionais.
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5: 11:28.
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11: Muito obrigado pela audiência e pela amizade do programa The Music of Time. Está gostando do nosso programa? Te recorda, te lembra alguma coisa boa e especial? Aumente o volume, porque no nosso próximo bloco, agora, a gente vai curtir mais canções do passado.

0: 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Encerramos mais uma viagem musical pelo passado com sucessos que continuam vivos na memória. The Music of Time volta em breve trazendo novas emoções em forma de música. Segue a gente no Instagram, arroba canal do ouvinte. Até a próxima.
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5: 11:49. 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
1: 12:13. 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
5: 12:32. 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
5: 12:46.
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2: 1:31.
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0: 1h50.
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2: 2 horas. 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
5: 2:19.
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5: 2:32.

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7: 12h48.
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1: 3 e 2. 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
2: 3:19.
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3: 3:45.
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6: 4:02.
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5: 4:16.
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6: 4:32.

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1: Galera do sertanejo modão, tô aqui, Maurício.
2: Mais uma vez.
1: Mais um encontro aqui pro pessoal da internet. Agora chegou o momento, Maurício e Maurício.
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1: Anos 90, relembrando só moda boa. E essa daqui vocês vão poder cantar e curtir com a gente. Sempre seu homem.

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1: 4h45.
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5: 4 horas e 59 minutos. Vamos começar o nosso programa Alvorada Sertaneja ouvindo Milionário José Rico.
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1: Programa Alvorada Sertaneja. Vamos trazer mais um sucesso aqui com o Gino e Geno. Quero oferecer essa música para o Amarildo, que está com o radinho ligado lá no Juca Dias. E também para o meu cunhado Luciano Garcia, lá em São José do Salgado.

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7: 5:10.
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12: Programa Alvorada Sertaneja aqui na Alternativa. Vamos tocar mais um modão pra você. Adilson e Arildo.

Programa Alvorada Sertaneja, são 5 horas e 16 minutos. Vamos trazer mais um modão para você. Vamos trazer agora Goiano e Paranaense.

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3: 5:20.
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7: Programa Alvorada Sertaneja aqui na Alternativa. Agora são 5:21. Vamos trazer mais um modão aqui pra você.

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1: São 5 horas e 24 minutos. Você está na Alternativa com o programa Alvorada Sertaneja. Vamos trazer mais uma música muito boa para você. Tião Carreiro e Pardinho, Empreitada Perigosa.

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2: 5 horas e 27 minutos. Vamos ouvir agora João Carreira e Capataz.
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5h29, você está na Alternativa com o programa Alvorada Sertaneja. Vamos ouvir agora o Leandro e Leonardo.

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7: 5:36.
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1: Programa Alvorada Sertaneja, são 5 horas e 40 minutos. Quero mandar um abraço pro Geraldo Miranda, o Walter, o Zé Miranda, lá na Usina Velha, e também pro Tilazo, que mora mais para frente um pouquinho ali da Usina Velha.

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4: 5h44.
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1: C5h46.
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18: 5h49.
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23: 5 horas e 49 minutos, você está no programa Alvorada Sertaneja. Vamos trazer mais um modão para você, Mato Grosso e Matias.

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3: São 5 horas e 53 minutos. Você está na Alternativa com o programa Alvoradas Sertanejas. Vamos trazer mais uma música para você, Tião Carreiro e Pardinho.

5:56, você está aqui na Alternativa com o programa Alvorada Sertaneja. Quero mandar um abraço para Ana Luísa lá na rua Sergipe, também para o seu Joaquim lá no, na Francisco Alves. Vamos ouvir agora mais um modão com Adalberto e Adriano.

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5: 6:02.
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3: 6:07.
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9: 6:07, você está na Alternativa com o programa Alvorada Sertaneja. Vamos ouvir agora Alan e Aladim a 2 graus.

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2: 6 horas e 11 minutos. Vamos ouvir agora Trio Parada Dura com a música Aceita Que Dói Menos.

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15: 6h23.
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5: 6 horas e 24 minutos. Quem está com o radinho ligado é a Ana Luísa lá na Rua Sergipe e a Maria Eduarda Coutinho Ferreira. Vamos tocar mais um modão aqui na sua rádio alternativa.

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0: 6:28. Vamos ouvir aí mais um modão com Barrerito, artista do povo.

0: Atenção, crianças! Não fiquem na rua! O terrível homem mau está ali no bar.
1: Eu sou o homem mau. Eu sou mau, mau mesmo. Vendeiro, traz cachaça com farinha pra todo. Vamos logo. Mistura esse negócio aí. É pra todo mundo beber. Onde vai, moço?
2: Eu vou indo embora, eu nunca bebi.
1: E nem vai beber. E você aí? Como é o seu nome?
3: Meu nome é Pedro.
1: Era Pedro, agora é defunto.

0: Quem é o dono dessa porcaria aqui?
1: Sou eu, senhor.
0: Então, tá dormindo? Traz o uísque logo.
1: Não tenho uísque.
0: O que é que eu bebo, então?
1: Bebe leite.
0: Quem bebe leite é bezerro. Toma, aprenda a respeitar o homem mau. E essa mulher, de quem é?
1: Essa mulher é minha.
0: Era sua, agora é minha.

0: Então você veio me matar, não é? Quem é você?
1: Eu sou o famoso Billy Gancho. Por quê?
0: Pronto. Era Billy Gancho. Agora é defunto Gancho. Ha, ha, ha.

0: Então você é o delegado que veio acabar comigo? Qual é o seu nome, delegado?
1: O meu nome é Justiça. Você está preso, homem mau.
0: Quem é você para me prender, delegado? Fique sabendo que eu sou o homem mau, mau.
1: É, você era o homem mau. Agora é defunto mau.

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3: Horas e 37 minutos. Vamos mais um modão aí pra você.

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3: 6:41.
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7: Programa Alvorada Sertaneja aqui na Alternativa. Quero mandar um abraço pro meu amigo Joel Rabelo e também para o Neto lá na vila. Vamos ouvir aí o Leonardo, Se Ainda Existe Amor.

6 horas e 45 minutos, você está na alternativa com o programa Alvorada Sertaneja. Vamos ouvir agora os Gargantas de Ouro do Brasil, Milionário e José Rico.

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5: 6h51.
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São 6 horas e 55 minutos. Você está na alternativa com o programa Alvorada Sertaneja. Vamos trazer mais um modão aí para você. Vamos ouvir Gaúcho da Fronteira.

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2: 7:02.
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9: 7:08.
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1: 7:18.
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7: 7h23.
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3: 7:29.
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2: Segura essa é. 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

0: Felipe Araújo.
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1: 7:39. 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
7: Clube da Casa JF informa a hora certa. 7h45.
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12: 7:55. 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

Bom dia, uma ótima manhã para todos. Está começando mais um programa Momento de Fé com o Padre Marcelo Rossi. Eu já quero colocar alguns pedidos de oração. Quem pede é o Geraldo Ribeiro e família. Quero mandar também colocar orações aqui para minha querida Dona Dessa, lá na vila, mãe do professor Claudenir Baiano e toda a família. Pedido de orações também para minhas amigas, as irmãs Maria do Carmo, a Vitória, todos os irmãos delas e para toda a família, em especial para o Carlos, o irmão Carlos, que está passando por um tratamento, mas graças a Deus está correndo tudo bem. Orações também, quem pede é a Thalita, lá do bairro Esplanada. Bom dia, Thalita. Ela pede orações para os irmãos Pedro Augusto e Thales, para os avós Aparecida e Vicente, pela alma dos tios Edson e José Manuel, pela vida e saúde de todos os amigos e familiares, e em especial para a Thalita.

quero colocar orações também para minhas irmãs, a Roseli, a Rosângela, a Rosane, para minha mãezinha, Dona Marlene.

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2: Estou com o Instagram aqui aberto, postei também no Face, postei também no antigo Twitter, né, X. Quem fez o cartão foi minha irmãzinha, tá? Martinha, ficou lindo. Tem que conhecer a palavra de Deus, senão você não vai entender. Tinha um gigante de 3 metros. Tinha um morto de 4 dias. Tinha uma doença há 12 anos. Tinha só 5 pães e 2 peixes. Eu não sei o que você tem, mas o impossível é a especialidade de Deus. Semana dos Avós.
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3: Como é bom estar com meu amigo Belo e com vocês, louvando ao Senhor.
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0: enquanto toca a música, tudo que a minha irmãzinha pegou, onde eu acho? Do gigante, equilíbrio, a pessoa morta, não vou falar nada, a pessoa que tinha uma doença há 12 anos, e os 5 pães e 2 peixinhos. Vamos ver se o Mário conhece a palavra de Deus.
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0: Peguei de surpresa.

0: O impossível é a especialidade de Deus. Será que foi missão impossível para o Mário? Ou não? Pandinha e Mário, bom dia, boa tarde, boa noite.
1: Bom lá. Dia, boa tarde, boa noite, padre.
0: Do gigante.
1: Vamos lá, primeiro livro de Samuel, capítulo 17, padre.
0: Esse é o Mário. Tinha um morto de 4 dias?
1: Já é, primeiro, é João, capítulo 11, Evangelho de João, capítulo 11.
0: Quase que eu falei, eu já ia te dar a dica. Tinha uma doença há 12 anos?
1: Aí tem em 2 livros, tem no Evangelho de Marcos, capítulo 5, e no Evangelho de Lucas, capítulo 8.
0: A mulher hemorrágica, perfeito. E 5 pães e 2 peixinhos?
1: João, capítulo 6.
0: Favoradíssimo! Glória a Deus! E a gente, ele não sabia disso, podia saber, foi na hora. Fazendo a metade da música, não veio ideia aqui. A Martinha não pôs as passagens, falei, deixa eu ver se o Mário sabe. Parabéns, parabéns. Como é bom conhecer a palavra de Deus.
1: É muito bom, padre, é muito bom. Eu agradeço a Martinha, agradeço ao senhor, claro, principalmente ao senhor, mas agradeço muito a Martinha, viu, padre?
0: Não, a Martinha é uma bênção. E a palavra de Deus que nos orienta, que não sabe a Martinha, minha irmã, tá? Caçula. E, Pandinha, nos ensine aqui, ó, hoje, pessoal, hoje foi terça-feira, então hoje você vai dormir no horário totalmente...
2: O padre, engraçado você falar isso, né? Porque a coroa de São Miguel, eu cheguei aqui no estúdio hoje, o Mário chega mais cedo que o rodízio dele, ele já estava aqui. Eu falei, Mário, vamos colocar lá na coroa de São Miguel. Aí ele falou assim, Pandinha, hoje é 9h30.
1: Hoje é 9h30.
2: Hoje é 9h30.
0: Como você, muito, né? Cadê o fato de perder a hora? Não, gente, não perdi a hora, não. Foi realmente... terça e sexta é complicado. Você vai dormir, né? Deus sabe, precisa ter o sono, graças a Deus. Glória a Deus. Pandinha, como que eu faço para as 9h30 estar acompanhando? E dona Vilma, ontem a senhora não acordou, hein? Brincar com a minha mãe. Tá, aqui tem como saber, tá?
1: Fala nisso, padre, o senhor brincou comigo na sexta-feira passada, que também foi 9h30, o senhor falou assim, eu não tô vendo o Mário aqui, é porque eu tô entrando com outro, no meu e-mail não tem meu nome, nem minha foto, por isso que o senhor não me reconheceu ali.
2: Eu entro também e também não tenho o meu, porque eu tô entrando por um outro computador, não tô logado com o meu e-mail, entendeu, padre?
0: Entendi, então aí... Bom, aí vocês também querem um milagre de mim, né? Já tô... Gente, eu já tô apanhando, eu tô aprendendo aos pouquinhos. A gente vai aprendendo, mas que legal. O que é importante, uma das coisas que eu peço a Deus, tô com 59, vou completar 60 anos, já sou. Eu tô olhando para os avós, todos os meus amigos já são avós. Sabe, amigos de infância, amigos, já são avós. Eu não sou avô, Mário.
1: O senhor é bisavô, padre.
0: Você já sabe. Pior que eu tinha escutado uma que era tataravô, eu não aceitei, não. Exagera, não. Tá, tataravô, deixa pro Dom Fernando a brincar com ele. Agora, mas voltando, com muito carinho, nós estamos aqui para louvar o Senhor. Mas, Mário, deixa a Pandinha. Já a Pandinha. Pandinha, como que eu faço para acompanhar a coroa de São Miguel Arcanjo? Meu Deus, você está fazendo uma bênção. Quantas vidas sendo tocadas, por favor.
2: Vamos lá, padre, é muito fácil. A primeira coisa que devemos fazer é entrar no YouTube. YouTube. Lá dentro do YouTube, entrar no canal do Padre Marcelo. Só que o canal do Padre Marcelo...
0: Uma pergunta,
2: lá
0: para se inscrever no YouTube? No YouTube não precisa pagar nada, né?
2: Não paga nada, padre. Tudo
1: de graça e na graça de Deus.
2: Tudo de graça e na graça. Bem, mano, foi bem. É P maiúsculo, E minúsculo, Marcelo Rossi. Que é oficial. Aí lá tá embaixo, inscreva-se no canal. Aí você clica lá, inscreva-se no canal. Embaixo do inscreva-se no canal tem um sininho. No sininho, normalmente, mas não é sempre.
0: Tá vendo, Ângela?
2: Notificar. Notificar. Todas. O que seria todas as notificações? Tudo que o padre for fazer ao vivo, as missas, a coroa de São Miguel, algum programa que ele entrar ao vivo, você será notificado. Então, por isso que é legal verificar sempre o sininho. Se tá lá com ticket, né? Com tique, né, Mário? De todas.
1: Isso.
0: Deixa eu fazer uma pergunta também, que ela falou tanto de insistir da importância de curtir. Por que eu tenho que falar no final, curtiu, curtiu? Por quê? Qual o motivo?
1: Quando, é assim, padre, quanto mais o vídeo é curtido, mais ele é replicado para outras pessoas. Quanto mais ele é curtido e as pessoas comentam, participar nem precisa falar, porque todo mundo participa. Mas quanto mais ele é curtido, você clica no curtir, mais ele é replicado e para outras pessoas, padre.
0: Então, eu uso muitas palavras, gostei, mas o correto é curtir.
1: É, é, tem, é? Tem um cliquezinho ali da mãozinha para cima que você curtiu o vídeo. Clicando ali, esse vídeo é replicado para mais pessoas.
0: Eu prefiro do joinha, mas eu tenho que falar.
1: É isso, mas tenho... é isso, é o joinha ali. Clicando no joinha, você tá curtindo o vídeo.
2: Aí
1: tá,
2: você então pode curtir e compartilhar.
1: Também, exatamente.
2: Direto no YouTube, entendeu, padre? Eu tô assistindo, tá mexendo comigo, tá me fazendo um bem imenso, que só faz bem, graças a Deus. Você vai lá e compartilha com uma pessoa que você sabe que tá precisando ouvir a palavra de Deus, ouvir um conselho, porque o programa é tão abençoado. Porque, na verdade, é um bate-papo. Hoje em dia as pessoas não conversam.
0: Não, mas é o chat. Né? Você falou uma pura verdade. Eu rezava, quando eu estava sem colocá-los na oração, compartilhando a minha intimidade, eram 10 minutos. Agora, tem horas que se eu não tomar cuidado, estouro o programa quando é 7 horas da manhã, eu tenho que montar tudo aqui. Hoje, com certeza, muitas vezes eu acabo passando até de uma hora, que vai indo. E hoje já vou dar a intenção e aí vamos no intervalo, tá? Me veio muito forte. Rezar para os nossos avós, tá? Mas principalmente, como o meu caso, e meus avós são falecidos, tá? Mas eu gostaria de saber o primeiro nome de cada um deles. Eu confesso que eu não conheci do lado materno, eu só sei pela minha mãe, né? Tanto o Inácio e Genoveva, que é o lado materno, eu não os conheci. Do lado paterno, conheci muito. Minha avó Maria e meu avô Alfredo. Aliás, se eu fiz educação física, eu devo ao meu avô Alfredo. Se eu sou corintiano, eu devo muito ao meu avô Alfredo, porque é um palmeirense, misericórdia. Palmeiras todo palmeirense. E a gente, eu e meu pai, era diferente. Então, mas eu amava muito. Nossa, amava não, amo, porque na glória de Deus, né? E, então, os colocarei. Nome dos avós, agora eu vou pegar os dois de surpresa. Materno e paterno. Mário.
1: Ah, vamos lá, padre. Eu já falei, o pessoal que acompanha o programa há muito tempo sabe o amor que eu tenho, que eu tenho até hoje pelos quatro. Eu curti muito os quatro. Eu fiquei, claro que a minha convivência foi maior com meus avós maternos, pelo fato dos meus avós paternos morarem no Rio de Janeiro. Então eu curtia eles muito nas férias, nos feriados, mas a minha convivência maior, eu fui praticamente criado na casa dos meus avós maternos. Eu vou começar pelos paternos, a dona Cidália e o seu Agostinho, ambos intercessores lá no céu por mim, com certeza, não tenho a menor sombra de dúvida disso. E os meus avós maternos, que eu fui criado realmente na casa deles, meus pais trabalhavam desde cedo, então praticamente eu fui criado por eles, o seu Floriano e a dona Natércia. Os quatro moram muito no meu coração e eu penso neles todos os dias, padre. Todos os dias.
0: Né? Português,
1: todos os portugueses. Eu penso neles todos os dias.
0: Pandinha.
2: Paterno.
0: Peraí, deixa eu fazer agora na Pandinha. Evandro Doug. O nome dele, gente, é Evandro Doug. Seu Evandro Doug. É que é tão difícil falar Evandro Doug, tá? Que já ficou Pandinha. Mas, vamos lá, nome.
2: Avós paternos. Dona Josefa, que foi minha intercessora aqui na Terra e está sendo no céu com certeza. É o Venceslau, que eu não tive muito contato porque ele morava em Alagoas e eu não tive muito contato.
0: Peraí, você é parente do Chicão?
2: Meu pai deve ser, porque eu nasci aqui em Guarulhos, né?
1: Olha, Guarulhos, eu não sabia Paulo, disso.
0: Mas eu também não sabia.
1: Aí, padre, ô, Chicão,
0: o Pandinha é teu parente,
1: cara. Tem sangue alagoano.
2: É alagoano, é meu pai alagoano.
1: Olha só.
0: Que legal.
2: Uai. E os avós maternos é o Manuel e a dona Eurides, que também são alagoanos.
1: Olha aí. Olha,
0: nossa,
1: olha só.
0: Há quantas décadas estamos juntos?
1: Eu não sabia, e não, padre. Isso. Eu achava que era sempre de Guarulhos aqui.
0: Eu também.
2: Agora, minha mãe nasceu aqui em São Paulo, meu pai nasceu em Alagoas, meu pai também é alagoano. São José Almeida, que fez aniversário sábado.
1: Padre, o pessoal tá mandando aqui no WhatsApp o nome dos avós, muita gente mandando, e tenho certeza, viu, gente? Eu vou colocar todos eles com muito amor em oração.
0: E lembrando que depois de fazer a oração, tudo eu celebro a missa hoje, tá? Hoje é o dia que todo sacerdote precisa ter um dia de descanso.
2: Ô padre, day off, e agradecendo o matrimônio também, porque hoje eu faço 14 anos de casado.
1: Olha aí.
0: Rapaz, já faz... De que dia é hoje?
2: 21 de julho.
0: Nossa senhora, como teve. Isso é, eu sei porque eu conheço o padre que conheço, fez esse casamento, sabia?
1: Eu conheço também.
0: O tempo tá passando, Jesus. 14 anos já,
2: Padre. 14 anos. Glória a Deus, graças a Deus, e pedir que o Senhor abençoe cada vez mais.
0: Roseli, Santa Roseli, abençoada.
2: Paciência, Roseli.
0: O Pedrinho, que é uma bênção. É. Gente, esse programa é uma bênção. Já voltamos com Pílulas de Fé e Sabedoria. Eu sou...

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3: 8:17.
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12: E o Mário tem uma pergunta. Qual é, Mário? Vamos colocar no ar.
3: É, padre, porque muita gente está mandando também mensagem sobre isso, perguntando. Já tem um horário certo que o senhor vai estar lá no Ralé, o padre, lá em Fortaleza?
12: Então,
3: no domingo?
12: Lembrando a missa, tem a missa da Globo, domingo, né? Acabou. Então, às 18 horas, tá? 6 da tarde. E, atenção, vamos dividir em duas partes. Mário Pandinha, vê se fica claro.
3: Opa.
12: Você que é de Fortaleza, tá? Você que é... Não foi nem só Fortaleza, não, Ceará todo. Então, pela 93 FM, está nos escutando agora, a missa será às 18 horas. Chega, vai ser a coisa mais linda. Eles ampliaram, Mário, 30% do espaço.
3: Nossa! Tá?
12: Aqueles
3: fãs eram grandes, eles ampliaram
12: 30%. Então. Não, é a coisa mais linda. Onde
13: imagina
12: o programa.
13: As luzes todas acesas.
3: Nossa,
13: no celular.
3: No ano passado foi muito lindo, padre. Foi
12: então,
3: muito
12: lindo. Eu sei que na sexta-feira. Vai estar o meu bispo, né, Dom José, vai estar presidindo a missa. Vai ter o padre Fábio de Mello. No sábado vai estar o Frei Gilson, tá? E eu no domingo celebrando a missa às 18 horas, tá? Então, gente, a missa vai ser vocês não têm noção, as bênçãos vão acontecer no dia. Ó, que bênção, Mário! É o dia dos avós.
3: Sim.
12: Justamente o dia dos avós.
3: Santana,
12: ó, que privilégio, né, de poder estar celebrando. Então, vovô, vovó. Padre, até do Alagoas, se der, vai lá, tá pertinho, não tá tão pertinho. Mas vamos lá, eu sei que a gente vai do Brasil todo, tá? E vale a pena fazer sua... Estaremos lá, vai ser uma maravilha. O Papa mandou uma mensagem que a gente vai saber lá na hora. Fez em português.
3: Que legal, padre,
12: mandou
3: que legal.
12: Mandou uma mensagem, vai ser
3: Papa
12: coisa
3: Leão
12: muito
3: 14.
12: Linda. Então, mas agora, antes de começar os testemunhos, a Pílulas de Fé e Sabedoria, esses livros que estão salvando vidas, confesso a vocês, foi na dor. Deus sabe como surgiu. O 2, inteligência emocional. Então, começando com Pandinha, Pílulas 1. Parabéns. Isso aí.
13: Pílula 125. Tem um versículo que é muito usado pelos cristãos e que nos dá força nos momentos difíceis. Filipenses 4:13. Tudo posso naquele que me conforta. E isso é verdade. Podemos tudo no poder do Espírito Santo. Com a ajuda de Deus, por isso creia, tenha fé e persevere.
12: E eu tenho uma outra tradução no meu coração, e que eu uso direto comigo. Tudo posso naquele que me conforta ou me fortalece.
3: Amém.
12: Nossa, então você está precisando de fortaleza. Deus nos tudo em Cristo Jesus. Uma área de inteligência emocional, meu Deus, como as pessoas precisam. Nossa, brigando por tantas coisas bobas. Por favor, inteligência emocional, fala conosco, Senhor.
3: Vamos lá. Pílula 10. Quero dar um novo rumo à minha vida, um novo emprego, um novo lugar para morar e etc. Mas tenho medo e dúvidas passam no meu coração. Quero ser mais decidido. O que devo fazer? Leia Êxodo, capítulo 23, versículo 20. Vou enviar um anjo adiante de ti, para te proteger no caminho e para te conduzir ao lugar que te preparei. Creia, o próprio Deus vai te conduzir nesta nova fase da tua vida. E Ele envia um anjo para conduzir os seus passos. Por isso, reze antes de tomar uma atitude. Peça a orientação de Deus por meio da sua palavra e de algum bom conselho. E saiba que Deus enviará um anjo para conduzir você na vontade dele. Deus tem planos bons em tua vida.
12: E esse anjo muitas vezes é uma pessoa que Deus vai mandar na sua vida. Ou o seu próprio anjo da guarda que vai te iluminar. Na unção. Santo anjo do Senhor, meu zeloso guardador, se a ti me confiou a piedade divina, hoje e sempre, me rege, me guarde, me governe, me ilumine. Amém. Mário, testemunhas.
3: Vamos lá.
14: Bom dia, boa tarde, boa noite, Padre Marcelo. Eu moro em Jacareí, meu nome é Nair. Sou ouvinte do senhor há muitos anos. Padre Marcelo, meu marido, Aparecido Gomes, ele fez tratamento oncológico 6 anos E aquele negócio, a gente começou a fazer na nossa cidade, aqui em Jacareí, até que ele melhorou, só que o câncer voltou novamente em 2022, aí ele teve que fazer o tratamento, aí a gente foi mandado fazer lá em Sorocaba, 3 horas de viagem que a gente fazia. Padre Marcelo, meu marido, ele ia com aquela assim alegria, ele não desmoronou, ele tinha muita fé. Os médicos, eles têm uns que é muito frio, aí o médico tratava com aquela frieza, tá, meu marido alegre, brincando, e eles com aquela cara séria dele. Até que um dia a médica veio falando para nós que não tinha mais cura. Sabe? E ela falou numa frieza que, eu vou falar, como a gente tinha muita fé, eu tenho muita fé também, então a gente não esmoronou. Realmente, o caso dele era irreversível. Ele já era paliativo. Fez o tratamento paliativo aqui na minha cidade, em Jacareí. Os médicos muito atenciosos. Doutor Daniel Zuza, ele era tão assim calmo, ele sim, ele tinha sentimento. Eu percebi que ele tem sentimento com seus pacientes, porque eu vi a reação do olhar dele quando ele ia falar com meu marido todo naquela expectativa da cura, né, entregava na mão de Deus. Mas Deus foi maravilhoso com ele, que até a passagem dele foi calma. Meu marido, todo o tempo dele, ele não fraquejou. Ele piorou, mas ele não ficou fraco na cama. Eu estou de luto há 8 meses, mas eu sei que ele está na glória de Deus, porque ele era muito temente a Deus e ele tinha muita fé.
12: E olha como o mundo é pequeno, Mário. Deus... Eu vou ter a oportunidade de estar com... Vai ter um congresso. Não sou de aceitar nada, né? Ainda mais nesse período, né? Mas em outubro. E eu fui chamado para estar com os psiquiatras.
3: Olha.
12: Tá? Mas falando para médicos.
3: Olha que legal,
12: tá?
3: Padre.
12: Então, eu falei, eu aceitei. Tá? Aceitei por causa disso. Porque eu vou ter a oportunidade de falar com o médico e falar da importância da empatia.
3: Amém.
12: Porque é saúde mental. Queridos amados... Aqui em defesa também deles, tá? Não é fácil você trabalhar com oncologia. Ok, Mário?
3: Ok, claro.
12: Tá? Porque você vai, você se apega ao paciente, são vários pacientes, e no coração deles, imagina, e você vê que muitos vencem, outros não. Então, aqui é uma passagem. Então, eles acabam se tornando duros, frios, falta empatia. Só que isso faz mal para a saúde mental deles. Essa dureza, mesmo essa frieza deles, porque isso não é legal para eles. Tá? Então, a gente vai poder falar sobre isso. Tá? Então, gente, então, entenda, os médicos, muitos, para se proteger. Tá? Só que eles, em vez de se proteger, eles não têm noção do mal que eles estão fazendo para eles mesmos e família. Porque se torna uma pessoa dura. E lembrando que isso aqui é uma passagem. E o bem que eu faço não tem preço. Então, nada como você explicar, que alegria, como médico de almas, estar com médico de mentes, psiquiatras, falando com todos os médicos.
3: Amém.
12: Então, ore muito por mim, tá? Vai ser em outubro, que Deus me use para que eu seja instrumento de Deus. E lembrando, precisamos orar para os médicos, não é fácil a vida deles, tá? Lidar com a doença, a dor do próximo, sendo que está cheio de... Eles também passam por várias dores, tá? Então, fica aqui... Né? Deus abençoe os nossos médicos. E com os médicos, por favor, enfermeiros, técnicos de enfermagem, todos aqueles que trabalham no hospital. Que Deus os abençoe. Eu sou vitorioso pelo sangue de Jesus.
3: Eu sou vitorioso pelo sangue de Jesus. Essa foi a dona Nair, padre de Jacareí, e o esposo dela que está com Jesus é o seu Aparecido. E padre, o senhor fez agora a oração do Santo Anjo, o senhor falou do anjo, então vamos ouvir esse testemunho que é fantástico, vamos lá.
15: Que desceram lá do céu.
16: Bom dia, boa tarde, boa noite. Eu vou escrever o meu nome aqui, mas eu vou ficando menos é mais. Mas eu queria dar um testemunho. Há um tempo atrás, né, eu tive um problema com uma colega de trabalho. A gente teve uma reestruturação, cada uma foi pro seu lado. E depois eu fui trabalhar com a colega dessa colega de trabalho que eu tive um problema. Que eu me dava bem até então, mas eu senti que havia uma certa resistência. E isso durou muito tempo, e isso por muito tempo me desanimou muito de trabalhar. E eu nunca quis o mal dessa outra pessoa, que eu consigo separar muito bem as coisas. Fiz várias orações, várias coisas pra Deus me ajudar. E aí um dia eu tava no TikTok, dei uma olhada e tava escrito pra você pedir ao seu anjo de guarda. Eu nomeei o meu grandão aqui de Gabriel. E eu pedi o Gabriel pra conversar com o anjo de guarda dessa pessoa, falando que eu nunca desejei mal a ela, que eu tive um problema com a amiga dela, mas não era com ela, que eu só tava aqui pra colaborar. De um tempo pra cá, tudo mudou. Foi incrível como tudo melhorou, a nossa relação melhorou, a gente trabalha com cooperação agora, sabe? Eu pedi também pra Gabriel, meu anjo, não me deixar fazer nada errado, né? Nada que afasta de Deus, que eu não sei se eu possa ter feito alguma coisa que possa ter se chateado essa pessoa também, né? Embora eu acho que não, talvez inconscientemente a gente erra, mas as coisas melhoraram muito. Nossa relação do trabalho melhorou muito. Óbvio, né? Perdoar é diferente de esquecer. Eu sempre sigo com um pezinho atrás ali, mas a relação, assim, virou outra coisa. Mudou realmente da água pro vinho. E eu queria deixar esse testemunho e esse conselho, né? Como é que é incrível que depois que eu pedi ao meu anjo de guarda para conversar com o anjo de guarda dessa pessoa, nas minhas orações das noites e das manhãs, eu pedi mais ou menos umas 2 semanas, as coisas melhoraram muito. Deixa esse testemunho.
12: Essa experiência eu tenho direto, Mário, tá? Não podemos falar uma pessoa. Por que que você acha que eu estou, entre aspas, não estou perdendo tempo? Eu estou compartilhando a coroa de São Miguel Arcanjo. Você imagina você contar com todos os coros celestiais?
3: Nossa, fantástico, padre, fantástico. Eu achei incrível, porque eu não imaginava que o senhor fosse fazer a oração do Santo Anjo. Não é o costume do senhor aqui no programa.
12: Eu não sabia também que ia vir.
3: E o senhor fez a oração e trouxe esse testemunho lindo, padre.
12: Nada, amados, eu falei isso ontem, volto a repetir. Esse programa é costurado por... O dono desse programa é o Espírito Santo de Deus. E a gente, aquilo que eu falo, não basta possuir o Espírito. Pelo batismo nós possuímos. Ele tem que nos possuir. Preparem-se. Com São Miguel Arcanjo, está sempre conosco. Essa é às 9h30. Mas agora, na unção do Espírito Santo, vocês não têm noção o que vai... Orando por nossos avós, paternos e maternos, já voltamos.
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19: Rádio Alternativa, 8 horas e 34 minutos. Colocar um pedido de oração para o meu amigo Geraldo Ribeiro. Ele pede orações para a esposa Simoni, para os filhos Ana Laura e João Vitor. Bom dia, Geraldo.
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20: 8h34.

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7: Que eu fui ler aqui, nova tradução do negócio de hoje, para falar do dia do amigo, que foi por sinal ontem, que quem estava acompanhando o programa Momento Batismo de Fogo ontem, viu tão forte, Provérbios 17:17. Tá, até o Tony leu para nós, que é assim: o amigo ama sempre, e na desgraça ele se torna um irmão. Olha que versículo forte. O amigo ama sempre, e na desgraça ele se torna um irmão. Aí de repente eu falei, deixa eu continuar, que eu estava esperando vocês aqui no intervalo. As pessoas revoltadas gostam de briga, versículo 19. E quem vive se gabando está correndo para a desgraça. E aí veio esse aqui, esses dois versículos, aliás, três. Uau, que Provérbios 17 é fantástico. Olha, cada versículo melhor que o outro. Quem vive pensando e dizendo coisas más, não pode esperar nada de bom, mas só a desgraça. Meu Deus, isso aqui foi escrito há 3.000 anos atrás. Vou repetir. Palavra de Deus, quem vive pensando e dizendo coisas más, não pode esperar nada de bom, mas só desgraça. O pai de filhos sem juízo só tem tristeza e sofrimentos. 22. A alegria faz bem à saúde, estar sempre triste é morrer aos poucos. Olha só, Provérbios 17, versículo 22. A alegria faz bem à saúde, estar sempre triste é morrer aos poucos. Só que eu gosto de pegar várias Bíblias. Então, eu já tinha preparado aqui a outra CNBB. Diz assim, versículo, então, Provérbios 17:17. Um amigo ama em qualquer tempo,

0: E o irmão é um irmão para o dia do perigo. Um amigo ama em qualquer tempo. É o irmão é para o dia do perigo. Agora deixa eu ver depois. Quem procura a briga é porque gosta de crime. E quem se gaba está buscando a ruína. 19. O coração perverso não encontrará felicidade. E a língua tortuosa cairá na desgraça. Quem gera um insensato acabará sofrendo. E o pai... Nossa, aqui é muito forte. Aqui, eu não vou nem ler aqui essa tradução aqui, que aqui, literalmente aqui ela é forte. Misericórdia. Isso aqui é a Bíblia da CNBB. E voltando para a Bíblia, nova versão internacional. Olha, Provérbios 17, 17. O amigo ama em todos os momentos. É o irmão na adversidade. Aí o 19, versículo. Quem ama a discussão, ama o pecado. Quem constrói portas altas, está procurando a sua ruína. O homem de coração perverso não prospera. E o de língua enganosa cai na desgraça. O filho tolo só dá tristeza. E nenhuma alegria tem o pai do insensato. O coração bem disposto é remédio eficiente. Mas o espírito oprimido resseca os ossos. Preste atenção.
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0: Coloque as mãos, mão direita na fronte, mão esquerda no coração e Yeshua.
1: Espírito
0: Pai Celestial, em nome do Senhor Jesus, estou aqui na capela, estou todo arrepiado, porque enquanto nós escutávamos as músicas, as duas, o Senhor foi tocando. E nesse momento, duas coisas o Senhor quer que eu destaque. Eu quero colocar todos os nossos avós, maternos e paternos. Se eles estão falecidos, e os que estão vivos, Senhor, toda palavra maldita, isso mesmo, toda palavra dita por eles, maldita, eu quero quebrar, e essa autoridade a tenho agora, como sacerdote, nesse ano maravilhoso que estou jubilar do Nácar, portanto no sangue de Jesus, onde há essas feridas, toda maldição lançada, tudo aquilo que falaram sobre sua mamãe, porque são avós, né? Tudo aquilo que falaram, e querendo ou não, sua mãe acabou falando para você, e se eu quebro toda e qualquer herança genética negativa, maligna, quebra, Senhor, toda palavra maldita, você não presta, você não vale nada, e você não é isso, porque você é uma bênção. E ao mesmo tempo eu quero agradecer pelos nossos avós de oração, avós guerreiros, avós que não desistiram dos seus pais e nem dos seus netos. E obrigado, Senhor, que o Senhor mostra agora vários avós me acompanhando. Olha que lindo. Muitos avós. Você é vovô, você é vovó. Deus diz que Ele toca. Essa é uma missão muito linda. É um propósito muito maravilhoso. Que nem todos têm essa oportunidade. Mas você teve. Você tem. Deus me faz falar com você, vovô, vovó. Deus conta com vocês. Não sei sua idade cronológica, mas Deus tem planos maravilhosos. Evangelize, evangelize. Obrigado, Senhor, a cada dia basta o seu cuidado, a cada momento. Se tem oportunidade, fala com seus netos. Se você percebe que a sua filha, seu filho, estou falando com os avós agora, tá? Não estão no caminho do bem. Não estão levando os seus netos para Jesus, aproveita o momento que você tem com eles. Evangeliza seus netos. Leva para oração. Quando eles estão com vocês, faz acompanhar um momento de fé. Hoje com certeza, às 9h30 no YouTube, eu vou colocar muito isso com os avós, eu vou conversar com os avós. Avós, vocês têm os netos. Se, infelizmente, muitas vezes o pai e a mãe, como eu disse, até o Mário, aconteceu com ele isso, por causa de trabalharem, quem cuidou foram os avós, uma boa parte da vida dele. Então, a educação está na mão de vocês. Vovó e o neto, cria esse laço de oração. Vocês são exemplos, pode ter certeza, vocês não têm noção a missão que vocês têm. Não acabou, porque tem muitas pessoas que acham, ah não, já passei, minha vida. Não, Deus tem planos, Deus te deu a graça de ser vô, ser vó, ver os filhos dos filhos, que Pandinha hoje completa 14 anos, ele sabe que quando no casamento tem a fórmula nupcial, e justamente que você possa ver os filhos dos filhos, na hora da bênção nupcial, uma frase tão linda, tão poderosa. Ver os filhos dos filhos. Uau! E obrigado, Senhor, pela bênção que o Senhor está fazendo. Curas, o Senhor curando fisicamente. Cura essa mente, Senhor. Não é só fisicamente, cura essa mente. E dá paz. Paz. Padre, você não fez o sinal da cruz? Não, porque eu deixei para o final. Eu os abençoo em nome do Pai e do Filho, e do Espírito Santo.

0: seguros em Jesus. Prepare a água. Já voltamos.
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4: 8h54.
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0: Atenção, netos, sugestão. Hoje, 9h30, então, pelo YouTube, convide seus avós. Se você tem seu avô, vovô, vovó vivo, ensina seu avô a entrar no YouTube. E avós que estão me acompanhando agora, entrem. Vocês não têm noção, gente, que programa. Cada esse momento de fé que nos mantém em pé, vocês não têm noção que Deus também vai me usar agora na oração, na coroa, terço de São Miguel Arcanjo. Obrigado, Senhor, abençoai, santificai e exorcizai, Senhor, essa água. Senhor, quanta cura, quanta libertação. Obrigado, Senhor, porque tudo que foi maldito agora se torna bendito. Uau, que coisa linda. O Senhor manda repetir. Tudo que foi maldito pelo sangue de Jesus se torna bendito. Em nome do Pai e do Filho e do Espírito Santo. Estou aqui na tempestade, eu tô aqui na solidão. Por isso não pare. Nove horas em ponto. E hora que eu vou fazer 9h30, tá, gente? Me dê só um pouquinho. 9h30 em ponto. Se inscreva no YouTube, como diz, né? Deixa lá o sininho pra ser notificado.
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1: E esse foi o nosso momento de fé dessa terça-feira. Momento de fé com o Padre Marcelo Rossi volta amanhã a partir de 8 horas. Para todos, uma ótima manhã, um ótimo dia. Que Jesus e Maria nos abençoe.

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2: 9:07.
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15: 9:12.
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3: 9:16.
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5: 9:31. 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
6: Os afogamentos continuam entre as principais causas de morte de crianças no Brasil. Segundo a Sociedade Brasileira de Salvamento Aquático, 4 crianças morrem afogadas todos os dias no país. Entre crianças de 1 a 4 anos, o afogamento é a segunda principal causa de morte. Dos 5 aos 9 anos, ocupa a terceira posição. E entre os jovens de 10 a 24 anos, aparece em quarto lugar. Metade dos acidentes com crianças acontece dentro de casa, em locais como piscinas, banheiras, caixas d'água, vasos sanitários e até máquinas de lavar. Por isso, especialistas reforçam a importância da supervisão constante de um adulto, além da instalação de barreiras de proteção e da educação sobre segurança aquática desde cedo. No Brasil, uma pessoa morre afogada a cada 90 minutos e 4 em cada 10 vítimas têm menos de 29 anos. Em alusão ao Dia Mundial de Prevenção do Afogamento, celebrado em 25 de julho, a Sobrasa promoverá uma mobilização nacional para conscientizar a população sobre medidas simples que podem salvar vidas. Termina aqui mais uma edição do nosso Repórter Destaque de hoje. Com a apresentação e a produção de Kleber Salles, o Repórter Destaque volta amanhã no seu rádio. Um grande abraço para você e até lá.
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3: 9h38.
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6: 9h46.
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2: 9:51.
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1: 9:58.
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6: 10:05.
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Bom dia, uma ótima manhã para você. Está começando mais um programa Alternativa Prime. Hoje é dia 21 de julho, terça-feira. E o tempo em Arcos, a nossa querida princesinha do Centro-Oeste. É bom, céu azul, céu de brigadeiro. E o tempo, apesar do frio, é bom. Nesse momento, os termômetros aqui da Alternativa registram 22 graus, com a máxima prevista para hoje de 26 graus e a mínima de 12 graus. Então, não guarde suas blusas e jaquetas. Teremos outra tardezinha, mas pro final, fria, que vem o inverno. Eu sou Rogério Rosa e peço licença e te convido para ficar com a gente na Alternativa Prime até o meio-dia. E vamos fazer juntos aquela viagem gostosa no túnel do tempo da música.

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7: 10h15.
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15: 10:19.
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You Are My Love tocou aqui na Alternativa Prime da banda Liverpool Express, sucesso do ano de 1976 e foi trilha da novela Um Sol Maior, exibida no ano de 1977. Alternativa Prime, agora 10 horas e 27 minutos. Você está bem? Você está na Alternativa Prime?

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2: 10:27.
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4: A litografia avançada de materiais semicondutores, maior fabricante mundial de equipamentos para a produção de chips de computador, anunciou que oferecerá um bônus de 20 mil euros, cerca de 116 mil reais, aos funcionários que permanecerem na empresa entre 2027 e 2030. A iniciativa visa reter mão de obra qualificada em meio à forte demanda e escassez de profissionais no setor de semicondutores. A companhia holandesa confirmou o plano, que será concedido por meio de ações condicionais.
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Alternativa Prime, agora 10h35, vamos falar de saúde. 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

Alternativa Prime 10h44. E olha, na volta do bloco comercial a gente tem o clássico do dia. Sai daí não. Você está na Alternativa Prime, seja bem-vindo.

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2: 10h44.
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3: 10:49.
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1: 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O clássico de hoje é a música Sailing, do cantor Christopher Cross. Existem músicas que não apenas tocam, elas acolhem. Em 1980, Christopher Cross apresentou ao mundo a canção Sailing, uma canção que transformou o ato de navegar em uma bela metáfora para o amor, a paz e o reencontro consigo mesmo. Vencedora dos prêmios Grammy de Gravação do Ano e Canção do Ano, ela permanece como um convite para desacelerar, respirar e seguir viagem ao lado de quem faz a vida valer a pena. No clássico do dia, Sailing, Christopher Cross.

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2: 10:59.
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0: 11:25.
2: 11:05.
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7: Alternativa Prime, tocando o melhor do passado pra você. Eu volto com essa aqui, ó. Figurinha carimbada, Elton John e Kiki D. Don't go breaking my heart.

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3: 11:15.
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3: 11:20.
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30: Bom dia, bom dia, Arcos. Quase boa tarde. Araqueto, amantes.

Pé na Areia, Diogo Nogueira. E antes tocou aqui na Alternativa Prime, Amantes, Araqueto. E daqui a pouco, a partir do meio-dia, tem um giro esportivo. E eu continuo. Giro esportivo alternativo a partir do meio-dia. Você está bem? 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Agora é 11h28.

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5: 11:30.
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7: Andy Burnham tomou posse como novo primeiro-ministro britânico, prometendo encerrar anos de instabilidade no Reino Unido. O trabalhista se torna o sétimo premier do país em uma década, enfrentando grandes desafios políticos e econômicos. Em seu primeiro discurso, Burnham destacou a necessidade de reformas e a importância de abrigar o sem-teto, sinalizando as prioridades de seu governo. A expectativa é de que sua gestão traga uma nova direção para a política britânica.
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e tocou no Alternativa Prime Grande Hotel, na voz maravilhosa Kid de Abelha, na voz linda de Paula Toller. E antes tocou Nothing Compares to You, uma voz inconfundível também de Sinéad O'Connor. Alternativa Prime, 11:46. Você está bem? 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
5: 11h46.
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5: 11:51.
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Live on a Prayer. Bon Jovi, essa foi a minha última do dia. Alternativa Prime volta amanhã, a partir das 10 horas da manhã. Eu quero agradecer o carinho da audiência, a carona no seu rádio. Fique bem, fique com a gente, continue aqui na Alternativa. Eu continuo. Daqui a pouquinho começa o Giro Esportivo. Alternativa Prime, a trilha da sua vida. Beijão no coração e até amanhã às 10.

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2: 12:01.
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12: Meio-dia e sete.
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0: Está no ar mais um Giro Esportivo Alternativa. Meio-dia e 8. E hoje, 21 de julho, terça-feira, e eu recebo aqui na bancada do Giro Esportivo meu grande amigo Sorriso. Boa tarde, Sorriso.
1: Boa tarde, meu amigo Rogério. Boa tarde, os ouvintes do Giro Esportivo. Boa tarde especial hoje vai para Soraida, que ganhou a corrida, a terceira colocação na corrida. Opa! Da amizade em Bom Despacho.
0: Aquele parabéns, abraço, Soraida. Parabéns, boa tarde.
1: Boa tarde pro nosso amigo Valdeci, Tony do Erpídio, Leleco, o Esquilinho. Enfim,
0: já deu um time aí, né? Já deu um time.
1: O Vandim tá lá ouvindo, Vandinho. Nós lá no Esperança.
0: Alô, Vandim!
1: O Ipiranga vem forte, Vandim.
0: Opa!
1: Zé Baixinho, que tava acompanhando a final do campeonato de Japaraíba.
0: Nossa, vamos falar dele daqui a pouquinho.
1: Vamos, sim. O nosso amigo Flávio, do canal Zagueirão Esporte, fez aquela bela transmissão com toda
0: a sua sempre, equipe. Como sempre, né, Sorriso?
1: Isso. Toda a sua equipe, o Anderson de Oliveira, o doutor Ricardo, Bruno Rezende, na técnica.
0: Boa tarde,
1: boa
0: galera.
1: Boa tarde, boa tarde pro professor Baiano, que tá lá ligadinho no Giro Esportivo.
0: Ô, Baiano.
1: Flavinho, aquele abraço, professor Baiano. O professor Baiano vai torcer pro Bahia hoje, Rogério.
0: Bahia nada. Ele é cruzeirense. E a gente, rapidinho, vamos falar do Campeonato Municipal Sicredi 2026.
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0: Campeonato Municipal Sicredi de Arcos. Sorriso, vamos comentar sobre o campeonato. Sociedade não deu, mas jogou bastante, honrou a camisa do Sociedade, que tem que honrar mesmo, né, Sorrisão?
1: Isso, Rogério. Vou mandar uma boa tarde para o nosso presidente Marco Antônio, presidente da Liga de Desportes.
0: Alô, Marco Antônio.
1: Um abração para o Jardel, que está lá na ilha, nos ouvindo.
0: Alô, Jardel.
1: Toda a comunidade da ilha. Rogério, você quer um churrasquinho delicioso? Opa. Passa na comunidade da ilha, o churrasquinho do Jardel lá na ilha.
0: Ah,
1: é. Opa. Passa lá, Rogério, que churrasquinho delicioso.
0: Domingo fica nós... onde ali, para a gente
1: Tá do lado ali, perto da praça de esportes, da quadra, passando lá no domingo, lá de bike, falou assim, o churrasquinho, aí, que churrasquinho.
0: E que hora que o Jardel tá servindo?
1: O Jardel tá lá das 9 horas da manhã em diante, o Jardel já tá lá. Opa. Servindo churrasquinho.
0: Jardel, qualquer dia a equipe do Giro Esportivo, eu vai aí, vou Jardel. Mas grande abraço. Vamos sim, Jardel. Sorriso, Campeonato Municipal, a gente começou a falar aí do Sociedade, né? Sociedade sim, foi Roger. Até o final, jogou dentro das suas possibilidades e aquilo que a gente comentou, né? Tá de parabéns, jogou com todas as dificuldades, porque campeonato amador não é fácil. Os jogadores, a maioria tem os seus compromissos, a maioria trabalha aos finais de semana também, trabalha de horário, mas a Sociedade jogou bonito e mais uma vez representou aquela camisa bacana do Sociedade, né, Sorriso? Parabéns!
1: É, Rogério, parabéns para todos os atletas do Sociedade, os que foram, os que não foram por motivo de trabalho, porque futebol amador é assim mesmo. Os jogos eram dia de sábado e a maioria deles trabalham no sábado. Temos atletas que é entregador, temos atletas de vários setores do trabalho, do terceiro setor, trabalha em várias empresas, então amador é assim mesmo. Então não poderia deixar de ir para o trabalho para jogar futebol. Foi isso que aconteceu com Sociedade. Sociedade não jogou nenhuma partida com a sua equipe completa das 7 partidas que o Sociedade participou da competição, mas é isso, a gente agradece todos os atletas, o Danilo, o atual presidente do Sociedade, além de presidente, é o técnico também, Rogério.
0: É isso aí, Sorriso. Sorriso, até vou aproveitar que o assunto agora é campeonato municipal. Ontem o presidente da LIAD, o Marco Antônio, já encaminhou para todos os setores da mídia de Arcos, de informação, né? A convocação para reunião e assinatura do termo de ajuste de conduta, que é a nota oficial 040/2026. Eu vou ler, não na íntegra, mas os tópicos aqui dessa nota oficial. a Liga Arcoense de Desportos, LIAD, por meio de sua diretoria, convoca os presidentes dos clubes classificados para as semifinais do Campeonato Municipal Sicred de Futebol 2026, para participarem de uma reunião oficial destinada à apresentação, discussão e assinatura do Termo de Ajuste de Conduta, o TAC, visando garantir a disciplina, a segurança, a organização e o cumprimento das normas regulamentares da fase decisiva da competição. A data da reunião é dia 28 agora, o horário às 19 horas, local sede da Liga Arcoense de Desportos. E tem mais um complemento aqui, Sorriso. A presença do presidente ou de representante devidamente autorizado por escrito é obrigatória, tendo em vista que serão deliberados normas administrativas e disciplinares aplicáveis às partidas das semifinais e da final do campeonato. Na oportunidade, também serão repassadas orientações referentes à organização dos jogos, responsabilidades dos clubes, conduta dos atletas, membros das comissões técnicas, dirigentes e torcedores, bem como demais procedimentos que contribuirão para a realização de uma competição segura, organizada e pautada pelo respeito às normas esportivas. Contamos com a presença e colaboração de todos nessa fase final do campeonato. Quem assina é o meu amigo Marco Antônio, presidente da LIAD. Eu falei que ia ler só alguma coisa, li foi tudo. Mas eu li tudo porque esse TAC, Sorriso, ele é muito importante, porque ele traça ali as metas, o planejamento para o final do campeonato. E um campeonato que, ao longo desse ano, muito bem planejado, muito bem organizado, diga-se de passagem. E, mais uma vez, para finalizar, o TAC é muito importante, porque os nervos estarão à flor da pele nessas semifinais, né, Sorrisão? Mas vai dar tudo certinho. O campeonato está muito organizado e tem tudo para dar certo, Sorriso.
1: É, Rogério, e além disso, do campeonato muito bem organizado, o Marco Antônio enviou para você a classificação da competição e tivemos no domingo o Roma tomou a sonora goleada da associação. A associação da primeira fase é a melhor equipe da competição na primeira fase, então parabéns associação, parabéns às demais equipes participantes da competição, um campeonato pesado, longo.
0: Você estava fácil aí a classificação dos quatro?
1: Não, a classificação final vai definir com o jogo Vila e Social, mas temos classificados o Vila, a Associação, que é a primeira colocada no geral.
0: Isso.
1: Temos Vila, Social e Brasiliense, Rogério.
0: Isso. Isso vai ser só jogão de bola, Sorriso. Sorriso, eu vou. Mais alguma coisa do Municipal? Não, ou a gente pode ir pro break?
1: Só ir. Ah, o Vila e Social no próximo sábado.
0: Isso,
1: jogo no estádio Juca Pequeno, campo do Vila, Rogério.
0: Exatamente. Agora que eu tô vendo a minha anotação ali, nesse próximo sábado, Vila e Social, jogão lá no Juca Pequeno. E eu vou pra um breve intervalo e a gente volta com mais esporte.

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8: Meio-dia e 17.

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4: De volta com o Giro Esportivo, meio-dia e 21. Sorrisão, conta pra gente como é que foi o jogão de bola da final desse último sábado em Japaraíba, que teve a transmissão, aquela transmissão do Flávio Zagueirão. Conta pra gente como é que foi.
5: Show, Rogério. Uma transmissão show. Vários internautas acompanhou a transmissão. Parabéns, Zagueirão, parabéns, Flávio, toda a sua equipe, o de Oliveira, o narrador, o doutor Ricardo, o Bruno na técnica, e o jogo lá, a equipe do Torino saiu com a vantagem invejável na primeira partida, 2-0, e aí na segunda partida professor Diego do Torino armou um esquema tático lá, fechadinho, três zagueiros, jogando recuado no contra-ataque. A equipe do Chico Miranda, uma equipe jovem, Projeto Tigalo, Rogério. O Projeto Tigalo, jovem.
4: Projeto Tigalo.
5: Tigalo é o artilheiro da competição.
4: Ah, tá.
5: O artilheiro da competição é um menino lá de 16 anos, foi o artilheiro da competição do Campeonato Municipal de Japaraíba. E num contra-ataque, a equipe do Torino abriu o placar nos acréscimos no primeiro tempo, 1-0 para o Torino. Ao apagar das luzes, no início da segunda etapa, o Torino ampliou vantagem, 2-0. E depois o Torino só estava administrando, fez o terceiro gol. E aí teve como na final da Copa do Mundo, final é final. Aí teve uma confusãozinha lá. Teve
4: aquele empurra tradicional, né?
5: E aí teve um atleta do Torino que foi expulso. O Torino ficou com 10 atletas, mas já estava vencendo por 3-0. E seu esquema do professor Diego foi muito bom o esquema, não atrapalhou nada seu esquema. E manteve o placar 3-0, uma vitória merecida do Torino do Capoeirão. E também foi lembrado na transmissão do Sou Antônio da Zumira, que era o técnico lá do saudoso Antônio da Zumira, era o técnico do Capoeirão do Torino, Rogério.
4: Ah, ok.
5: Conheceu o Antônio da Zumira?
4: Não, que eu me recorde não, o Sorriso.
5: Rogério, mais uma novidade do canal Zagueirão. Ontem o Zagueirão estava fazendo ao vivo lá o arbitral de Lagoa da Prata.
4: Sério?
5: É sério.
4: Que Zagueirão. Parabéns, canal Zagueirão.
5: Zagueirão, TV Zagueirão Esportes vai estar em mais uma competição.
4: Lagoa da Prata.
5: Campeonato Municipal de Lagoa da Prata. Show de bola. O melhor canal da cidade, região e um dos melhores do estado, Rogério.
4: É claro, rapaz, esporte. Então o zagueirão tá fácil não, hein?
5: Não.
4: Tá chegando, parabéns, Flávio. Flávio, zagueirão e companhia, né? Toda a equipe que é muito profissional, o filho dele lá nas edições, na Teca, o Anderson de Oliveira, naquela locução maravilhosa, o Flávio nas reportagens, você também, lá com a turma, né? Tem mais gente, não tem?
5: Tem, o Ricardo.
4: O Ricardo.
5: Além disso, Rogério, a presença do prefeitão de Japaraíba, o Alexandre Lopes.
4: Alexandre, eu vi as fotos. Você e o Zagueirão lá entrevistando ele.
5: E o vice-prefeito, Leco, olha para você ver onde o prefeito está, o vice está, onde o vice está, o prefeito está. É uma parceria que deu certo, Alexandre e Leco, prefeito e vice-prefeito de Japaraíba. O Zagueirão até perguntou algumas coisas que não era do esporte, mas está lá no vídeo gravado. A gente não vai citar aqui, porque aqui é um programa de esporte. Não é um programa político, meu amigo Rogério.
4: Não é político, o Sorrisão, mas é o seguinte... Que bacana, onde o prefeito está, o vice está junto, né?
5: Sim.
4: E que o pessoal fala assim, mas vice... Não, o vice, ele foi eleito junto com o prefeito.
5: Ajudou a vencer as eleições.
4: E o vice também tem as suas propostas.
5: Tem, sim.
4: Né? O prefeito é o mandatário titular? Sim. Ele que dá a canetada final? Mas na ausência dele, é o vice. Então, o vice é muita coisa. Parabéns ao prefeito de Japaraíba. Parabéns ao vice que está acompanhando. Isso aí é um exemplo, viu, Sorriso?
5: Um exemplo a ser seguido para as demais cidades da região, Rogério, porque parceria. O vice ajudou a eleger. E agora tem que ajudar também na gestão, Rogério. Rogério,
4: vamos... Opa, vamos falar de esporte, Sorriso.
5: Vamos falar dos melhores da Copa do Mundo, mas antes da gente falar dos melhores, vamos falar um pouquinho daquele jogo Argentina e Espanha. A Argentina...
4: Não, vamos fazer o seguinte, eu vou chamar um intervalo, sim. A gente vai falar do Campeonato Brasileiro e eu quero conversar com você realmente sobre esses jogos da Copa, que eu sei que você tem muita coisa boa para contar.
5: Vou só os melhores nesse...
4: Diga.
5: O bola de ouro da Copa foi o Rodri, espanhol, como melhor jogador da competição da Espanha. O artilheiro, todos sabiam que era o Kylian Mbappé, porque o Messi jamais iria fazer 2 gols na seleção forte como a Espanha. Mbappé com 10 gols foi o chuteiro de ouro. O luva de ouro foi o Nai Simón, o
4: muito
5: goleiro da Espanha,
4: né?
5: Somente um gol sofrido, e esse gol foi da Bélgica. O Cubarsí, a revelação da competição, atleta jovem da Espanha, e líder de assistência, o Michael Olise, da França, meu amigo Rogério.
4: Ok, Sorrisão. Para onde ir? Podemos
5: pronto,
4: ir para
5: o intervalo. Vamos para o intervalo.
4: Vamos para o intervalo, Sorriso. E na volta a gente fala do Brasileirão. Tem galo hoje, hein? Alô, torcida do Atlético. Tem galo forte hoje lá na Arena MRV contra o Bahia. E vai dar galo.
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7: 12:27.
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4: De volta com Giro Esportivo, meio-dia e 33. Sorriso, o Flávio Zagueirão, que está lá na audiência do Giro Esportivo, mandou um áudio aqui, falando o que a gente comentou aqui, e eu vou colocar no ar. Você permite,
5: sim,
4: o Sorriso?
5: Claro, vamos ouvir a voz do Zagueirão, meu amigo Rogério. Zagueirão que está fazendo sucesso. Canal TV Zagueirão Esportes, melhor canal da cidade e da região, e está entre os melhores do estado, Rogério.
4: Então vamos lá, Sorriso.
6: Boa tarde, grande Sorriso. Ô, Rogério, eu passo aí rapidinho só para falar sobre o final do campeonato municipal lá de Japaraíba, né? Onde o Torino sagrou-se campeão. E o muito positivo que a gente não pode deixar passar é porque quando a arbitragem vai mal, todo mundo critica demais. Mas a arbitragem dessa final lá foi excelente. Um árbitro que não atrapalhou, não apareceu, né? Não apareceu de forma nenhuma. Saiu depois do jogo, saiu cumprimentando todo mundo, todos os dois times. Ou seja, não houve reclamação da arbitragem. E o Torino sendo aí, mais uma vez, campeão municipal de Japaraíba. E outra coisa, Rogério. Ontem nós transmitimos o arbitral, né? A primeira reunião do Campeonato Municipal de Lagoa da Prata. Uma reunião foi muito boa. E a Secretaria de Esporte lá de Lagoa da Prata inovando, porque as inscrições dos atletas vão ser feitas todas digital pelo site lá da Secretaria de Esporte de Lagoa da Prata. Entendeu? Então, gostei demais e o pessoal muito positivo, decidiu uma vez só, acabou, não tinha que voltar atrás. Então, gostei demais dessa reunião, primeira reunião do Campeonato Municipal, que começa dia 11 de setembro, lá em Lagoa da Prata, ok? Um abraço aí para todos vocês aí.
4: E esse foi o Flávio Zagueirão. Zagueirão, muito obrigado aí pelas informações, pelo áudio, viu? Tamo junto, Zagueirão. E sucesso aí nessa nova empreitada sua em Lagoa da Prata. Fala, Sorriso.
5: Você viu que a gente nem falou de arbitragem, né? A gente falou do Torino campeão, velho.
4: Nem falou.
5: Vitória de 3-0. O árbitro foi tão bem que, sem comentar a arbitragem, eu confesso a você.
4: Isso é
5: que
4: bom.
5: Eu não tinha visto uma arbitragem tão boa como essa.
4: Vindo de você, que já foi um árbitro.
5: E também o Bruno, eu ainda brinquei com o Anderson de Oliveira lá. O Bruno foi o árbitro da partida Sociedade e Social. O Social ganhou do Sociedade, goleou, melhor dizendo, 3-0. E foi um excelente arbitragem. As duas arbitragens que vai ficar na minha memória desse ano, a arbitragem do Bruno no jogo Social e Sociedade e lá em Japaraíba. Essas arbitragens foi sensacional. A gente não dá 10 para a Arthur, porque senão eles ficam convencidos. Mas 8,5 para essa arbitragem, Rogério.
4: Maravilha, Sorriso. Parabéns ao Bruno. E parabéns ao Flávio e toda a equipe, que é muito profissional, uma equipe maravilhosa e fantástica. 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Sorriso, vamos então falar do nosso Campeonato Brasileiro.
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4: Campeonato Brasileiro 2026, que já voltou depois da Copa, teve os jogos aí no final de semana, e hoje é o Galão da Massa que recebe o Bahia, Sorriso.
5: Olha, Rogério, antes da gente falar do Bahia Atlético, ou melhor, Atlético e Bahia, voltou o Campeonato Brasileiro na última sexta-feira. Fluminense estava perdendo para o Bragantino 1-0, chegou ao empate 1-1, e o Mirassol venceu o Grêmio de 2-1 em Mirassol. E hoje, Atlético e Bahia, ingresso promocional.

0: Reforçou e quem
1: é, ficou um trocadilho.
0: Ficou legal.
1: E o Atlético, além do Campeonato Brasileiro, né, tem outra competição muito importante no ano, né?
0: A Sul-Americana, Sul-Americana e a Copa do Brasil.
1: E a Copa do Brasil. Então, sim, o Galão tá voltando e tomara que volte com o pé direito a partir de hoje, né, Sorriso?
0: É, e o Caatinga tá torcendo pro Bahia, e se o Bahia ganhar, o Robinho amanhã tá enrolado. Se o Bahia vencer esse jogo, esse time do Bahia não é bobo, não é nada. O time do Bahia é um bom time, o Atlético vai ter sérias dificuldades nessa partida de hoje, Rogério.
1: Não, mas o Robinho falou ontem que vai ser um jogo muito difícil pro Atlético. Ah, o Atlético deve... Não, já. Inclusive ele disse que o Atlético deve ganhar só de 4-1.
0: 4-1? Então, se imagina se tivesse fácil.
1: Já pensou?
0: Olha, Rogério, eu vou mais além. Esse jogo, eu vou de 1-1. Atlético 1, Bahia 1. Bom resultado.
1: Eu falei meu placar ontem, 2-1. Galão, hein? 2-1. Ou 2-0.
0: Vamos ver quem vai acertar. Eu vou de 1-1. O Atlético 1, Bahia 1. Rogério, e o Palmeiras também, a rodada vai dar sequência amanhã. O Palmeiras vai lá no Alto da Glória, no Couto Pereira, enfrentou o Curitiba. E jogo da rodada 4, Botafogo enfrenta o Vitória no Nilton Santos também. Esse jogo vai ser na quinta-feira, Rogério. Amanhã da 19ª rodada, complementando a 19ª, o São Paulo recebe no Morumbi a equipe do Atlético do Paraná. O São Paulo tem decadência, tem queda. E o Internacional recebe o Cruzeiro na Gigante da Beira Rio amanhã. A gente espera que o Cruzeiro volte para o Campeonato Brasileiro. Chegar na ponta não vai ter jeito, mas pelo menos chegar entre os 10, Rogério.
1: Ah, vai sim. Sorriso, você falou que você como São Paulino, você disse que o São Paulo está em franca decadência, Sorriso. Por que, Sorriso?
0: Não, o São Paulo, o lado bom dessa parada da competição foi pro São Paulo, mas o São Paulo também usou a cabeça. Seu professor, o Dorival, olhou lá os adversários, o São Paulo enfrentou Saltense, essas equipes lá, a própria Ferroviária de Araraquara, fez uns jogos treinos. O São Paulo iria jogar um jogo no Beira-Rio, ele olhou, falou assim, o nível do adversário, não vão viajar até no Rio Grande do Sul, não, vai desgastar, vamos aproveitar para treinar a equipe. Eu espero que o São Paulo volte melhor com o professor Dorival Júnior nessa partida de amanhã. O São Paulo volte para a competição, que o São Paulo tem que buscar essa vaga para Libertadores, Rogério.
1: Maravilha, Sorriso. Giro Esportivo, meio-dia e 40. Algo mais do Brasileirão, a gente pode ir para o break.
0: Amanhã, Rogério, nós ainda temos Chapecoense e Flamengo. Esse jogo lá na Arena Condá, esse jogo é 21h30. E na quinta-feira, o Corinthians enfrenta o Remo, que vem de vitória. O último jogo do clube do Remo, venceu o São Paulo lá no Belém do Pará 1-0. E o Corinthians também está como o São Paulo, está em decadência, em queda. É só isso do brasileiro, Rogério.
1: Ok, Sorriso. Meio-dia e 41, eu vou chamar o nosso último break e a gente volta na sequência falando de Copa do Mundo.
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4: Meio-dia e 41. 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
6: Giro Esportivo, meio de 46, Sorriso. Impact Bike, olha só.
7: É, Rogério, Impact Bike, o Bruno não conseguiu vir no programa hoje.
6: Mas estamos aguardando.
7: Estamos aguardando, mas na terça, se Deus quiser, o Bruno estará presente aqui. O Sandrinho também ficou de estar presente da Impact Games. Estamos aguardando na próxima terça-feira os dois convidados, o Bruno Mota e o Sandro Confins, meu amigo Rogério.
6: E tem lá o Sávio também.
7: Tem o Sávio, o Bocão. Gostei dessa propaganda. Procure o Bruno ou o Bocão. Sávio, o Bocão. Isso. Ainda tem a Yumara. Enfim. Um abração para todos os funcionários da Impact Bike, meu amigo Rogério.
6: Isso, e no início do programa, Sorriso, você falou da Soraida.
7: Sim, também, né? Mãe da Ilmara, é grande campeã de corrida e ciclismo. A Soraida é um preparo invejável, terceiro lugar lá em Bom Despacho.
6: Maravilha, de rua. Parabéns, Soraida. Boa tarde aí, essa galera, essa equipe fantástica da Impact Bike. Bruno, Bocão. Estamos aguardando vocês aqui. Eu sei que os compromissos aí, muitas das vezes, né, impedem vocês de estarem vindo aqui, mas a casa é de vocês. Não precisa nem bater na porta, né, Sorriso? Pode chegar, sentar aqui na bancada. Alternativa é Impact Bike. Sorriso, vamos falar de Copa do Mundo?
7: Vamos sim, Rogério. Olha, que jogão de bola, mas para Espanha. A Argentina nos 90 minutos não existiu dentro de campo, a seleção argentina se acovardou, até porque se a Argentina abre um pouquinho, a Argentina seria goleada, a seleção espanhola tem um bom futebol, e a Argentina pensou assim, o quê? Cê, vamos esperar 90 minutos sem chutar uma bola em gol, Rogério? Que é isso?
6: Eu cantei a pedra há umas duas semanas atrás, eu falei assim, até aqui na bancada, eu falei assim, olha, a Argentina ainda não enfrentou uma seleção de peso. A primeira que ela pegar, ela vai ruir as cordas. E não deu outra. A Espanha colocou a Argentina para dançar o tango ali no meio do campo, deu um show de bola, só deu Espanha. E pela terceira vez a Argentina completou um recorde. A seleção que por três vezes no jogo final da Copa não deu um chute a gol, direto para gol. Então no tempo regular ali, a Argentina não chutou uma bola a gol. Agora eu te pergunto, como que uma seleção dessa quer ser campeão do mundo? Entendeu? Que o jogo todo não deu um chute. Mas por quê? A resposta é fácil. Por quê? A Argentina jamais, sozinha, chegaria ao final da Copa. Ô, Sorriso, não sei você, mas pra Argentina teve a mãozona grande ali nessa Copa do Mundo, que pra mim não respeito nenhum, viu?
7: É, olha, Rogério, a Argentina, você foi muito feliz no seu comentário, ele entrou pro Guinness Book, o livro dos recordes.
6: Isso.
7: A Argentina entrou, ganhou esse título aí. E além disso, Rogério, o adversário mais forte que ele pegou, o time da Inglaterra, na semifinal, se você for olhar os lances, o VAR não chamou para revisar no gol da Argentina. O primeiro gol foi num escanteio, a gente não tem certeza porque não passou a imagem, e como o impedimento é no semiautomático, olha, dá muitas dúvidas que aquele gol que empatou a partida estava impedido. E o segundo gol, se o VAR chama, teria que anular o gol da Argentina. A falta foi muito mais falta do que o do Egito, que anulou o gol do Egito. Então, essa arbitragem da Copa foi dois pesos e duas medidas, e não foi diferente no domingo. No domingo, se você pegar, o Paredes bateu, tomou um cartão amarelo e depois, ele foi expulso depois do jogo, que depois do jogo ele caçou confusão. Aquele atleta argentino, ele foi expulso merecidamente, aquele segundo cartão amarelo não deveria ser cartão segundo amarelo, deveria ser vermelho. E olha aqui o que o Messi aprontou. O Messi nessa Copa do Mundo, ele fez tanta coisa que não mancha a carreira dele, porque como futebol, ou melhor, dos últimos anos no futebol, só perde para o Pelé, não tem como. Tinha alguém vangloriando que ele, se fosse campeão, seria melhor que o Pelé, de forma alguma. O Pelé, as partidas que o Pelé jogou em uma Copa do Mundo, o Pelé jogou 3 partidas, fez 14 gols, e as Copas do Mundo era com a Copa maior que o Pelé jogou, acho que não chegou a ter, acho que foi 16 seleção, de 16 acho que o Pelé não chegou a jogar, não. Mas e o que acontece? Número de seleções, essas seleções teoricamente fracas, e da agora para frente vai ficar fácil para fazer gol em Copa do Mundo. E você sabia que a FIFA para 2030 está pensando em 68 seleções, Rogério?
6: Da FIFA eu acredito tudo, Sorriso. Agora, com relação ao Messi, para mim, eu não tiro o mérito, é um craque de bola, sempre gostei do futebol do Messi. Mas para essa Copa, Sorriso, o Messi, os péssimos exemplos que ele deu em campo, lá no primeiro jogo da seleção argentina, aquela falta que ele fez, que ele chuta, ele crava as travas da chuteira.
7: No atleta
6: da Argélia. Não havia necessidade daquilo. Agora, o Messi, para mim, para essa Copa, é um craque de bola, tá? Mas nessa Copa, ele mostrou o outro lado dele. Ele, para mim, foi um líder de uma seleção, foi o capitão de uma seleção. Ele foi uma sombra sem brilho nesse torneio, sabe? E semana passada, o Robinho, você falou da Inglaterra, o Robinho também fez um comentário aqui muito, muito oportuno. Ele disse que a Inglaterra se acovardou para a Argentina na hora que ela estava com 1-0. Era hora dela ir para cima, ela recuou. Mas a Inglaterra, se você puxar aí a linha do tempo, é um time pipoqueiro, sabe? Então, assim, deixou a Argentina vir para cima, o que não aconteceu com a Espanha. A Espanha, primeiro tempo, só deu Espanha. A Espanha fez um, eles também anularam. A Espanha ganhando, e a Espanha foi para cima da Argentina. Não deixou que eles ficassem chutando bola para gol. Por isso que deu no que deu. Parabéns para a Espanha e 0 para a Argentina, né, Sorrisão?
7: Olha, Rogério, quando você fala da Inglaterra e Argentina, o Thomas Tuchel, o professor inglês lá, ele acovardou, estava assistindo o jogo, ele tirou os seus atacantes e colocou jogadores de zagueiros, e olha que não adiantou nada.
6: Lembra o Mano Menezes?
7: Ele recuou sua equipe, e é claro que teve os erros de arbitragem, teve uma penalidade máxima que deveria ter sido marcada para a Inglaterra, não foi marcado, o VAR não chamou, e são coisas. A FIFA, essa Copa teve tanta coisa, eu achei que a arbitragem não ia ser um exemplo de arbitragem.
6: Pelas regras novas que a FIFA lançou.
7: E você sabia que o presidente da UEFA não participou do evento, não estava lá no cerimonial?
6: Não sabia.
7: Não estava presente. O presidente da UEFA mandou a nota de repúdio, o que aconteceu... E os atletas brasileiros, até os atletas do mundo, estão a favor do Klaus. Rafael Klaus foi um bom árbitro na Copa. O presidente dos Estados Unidos liga para a FIFA falando que o árbitro brasileiro aconteceu isso, aconteceu aquilo, que a expulsão foi injusta e tiraram a expulsão dele. A UEFA não admitiu isso, mandou uma nota de repúdio para a FIFA e não compareceu. O presidente da União Europeia de Futebol, a UEFA, não compareceu o cerimonial. Rogério, e o que o Messi fez, não é coisa. Líder é para liderar a equipe, já chama capitão, é para isso.
6: Isso.
7: A seleção argentina, quando o Messi, naquele jogo com a Espanha, o Messi chega lá, o atleta da espanhol, tá falando que o atleta tava com a boca machucada,
6: isso.
7: Messi chegou perto do árbitro e falou
6: que... É o Cuculê.
7: Ele pegou e
6: falou... Malandragem,
7: querendo que expulsasse o jogador espanhol. Faltou fair play pro Messi, faltou liderança. Quando a Espanha vai receber, você viu que legal, a Espanha fez o local que a gente fala lá, é tipo um portão de entrada para os atletas da Argentina receberem suas medalhas. A Argentina pegou e saiu e virou de costas.
6: Exatamente. Inclusive o Messi.
7: Sim, inclusive costas. Inclusive o Messi. Que
6: falta de fair play.
7: Você sabia que só tinha um jogador argentino que estava vendo a premiação?
6: Sim, eu não me recordo.
7: Flaco Lopes, jogador do Palmeiras, da Sociedade Esportiva Palmeiras. Ele foi o único argentino que virou para o lado de costa para a torcida e viu a premiação da seleção espanhola. Então, quando você é um líder, um capitão, líder vale para tudo, não só para futebol, vale em todos os segmentos da nossa sociedade. Quando você é liderança, você é
6: exemplo. Isso.
7: Então, o que ele fez? Ele simplesmente se omitiu. Ele foi omisso em vários casos de racismo que a torcida argentina não foi no último jogo, foi desde o início... Inclusive, ministro lá da Argentina, dando aquelas declarações que a seleção francesa era a maioria de africanos. Então, é coisa que não se é exemplo a se dar, principalmente de um líder como o Messi, Rogério.
6: Exatamente, Sorriso. Eu não sei como ainda existem brasileiros que torcem para a Argentina. Torçam à vontade, né? Isso é democracia. Mas, se você puxar a história, a Argentina é um país racista, sabe? Não é exemplo. Você precisa conhecer a história, tá ok? Agora não é hora de história, ou vontade de contar isso aí. Mas a verdade é o seguinte, Sorriso, meio-dia 57, para a torcida argentina, aceita que dói menos. Sorriso, as suas considerações finais.
7: Rogério, olha, quando você tem o Mbappé, o Kylian Mbappé, um jogador francês no Real Madrid, olha que façanha que esse atleta conseguiu. Nessa Copa, ele é o artilheiro geral de todas as Copas. O goleador, o maior goleador das
6: craque
7: Copas.
6: De bola, craque.
7: Ele marcou 10 nessa Copa, foi o artilheiro da Copa, chuteira de ouro. 22 gols, isolado, é o maior goleador das Copas. O UEFA Champions League com o Real Madrid, ele é o artilheiro da Champions. Foi o artilheiro da Champions, 15 gols. E na La Liga, que o Real Madrid estava meia boca, foi só o vice-campeão espanhol. Ele foi o artilheiro, Roger, com 25 gols. Nada mais, nada menos que Kylian Mbappé, um atleta jovem que tem muita história para fazer. Imagina que essas seleções, teoricamente fracas, vai chegar aos 40 gols, fácil em Copa.
6: Ou seja, pode não gostar do Mbappé, Mas ele é um craque, né, Sorriso? Sorriso, meio-dia 58. As suas considerações finais? Tem mais algum alô?
7: Não, Rogério, é só para também destacar que a seleção inglesa fez um belíssimo jogo com a seleção francesa. A decisão do terceiro e quarto lugar, Inglaterra meia dúzia, França 4. E lembrando, Rogério, se a Inglaterra passasse para a final com a Argentina, ia ser redimida a final da UEFA. A final da UEFA, nada mais, nada menos, as duas seleções europeias melhor foi Inglaterra e a equipe da Espanha, Rogério. A Espanha foi campeão, goleando a Inglaterra por 4-0. E se a Inglaterra fosse para a final, a Espanha seria campeã. Mesma coisa, meu amigo Rogério.
6: Ok, Sorriso. Esse foi o Sorrisão aqui na bancada, que volta na quinta ou na terça-feira que vem. Meio-dia e 59, o Giro Esportivo vai ficando por aqui. Muito obrigado pela audiência. Um forte abraço para todos os amigos de todos os dias que estão ligados aqui no Giro Esportivo. Muito obrigado pelo carinho da audiência. E na sequência, continua a programação da Alternativa. A partir das 13 horas, tem o Tardezinho 87 com Lucas Lopes, que já está postos. Giro Esportivo volta amanhã ao meio-dia. Um forte abraço para todos e fiquem com Deus.

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4: 1 hora.
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18: 1:07.
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4: 1:16.
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12: 1h21.
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15: Fala, gente! Tudo bem? Nós estamos chegando aqui na nossa rádio preferida. Maravilha de programação, né, Chuchu? Como é que você tá? Tudo bem? Joia? Tudo beleza? Ai, que bom. Espero que sim. Muito prazer. Eu sou o Cauê, viu? É, hoje é dia 21 de julho, é terça-feira, e a gente tem aqui notícias do mundo dos famosos, pra você ficar bem informado, bem informada, o que que essa galera vem aprontando, não é? Bora começar, danadinho, danadinha? A primeira de hoje é sobre o Zé Felipe. Gente, o Zé Felipe está de aeronave nova. O cantor surpreendeu os fãs ao anunciar a compra de um novo jatinho particular para facilitar a rotina intensa de shows pelo Brasil. Nas redes sociais, ele contou que a decisão foi motivada pela necessidade de transportar toda a equipe com mais rapidez entre um compromisso e outro. Segundo o artista, muitas vezes não há voo disponível ou aviões para fretamento, e a nova aeronave permitirá até realizar mais de um show no mesmo dia. O Zé Felipe também destacou que o jatinho será muito útil para viagens em família, já que além dos filhos, ele costuma viajar acompanhado, de babás e outros familiares. Ao celebrar a conquista, o cantor agradeceu a Deus, à família e aos fãs, lembrando que trabalha desde 2015 para construir a sua carreira. Ele afirmou que essa é mais uma etapa de crescimento e brincou que no ritmo em que as coisas estão acontecendo, em breve talvez ele precise de um avião ainda maior. O modelo escolhido foi um Bombardier Learjet 45, com capacidade para até 11 pessoas. De acordo com estimativas do mercado, o valor da aeronave varia entre 11 e 22 milhões de reais, dependendo da configuração e do ano de fabricação. Vale lembrar que Zé Felipe já possuía um jatinho, um presente recebido da Virgínia Fonseca durante o casamento. Agora o sertanejo amplia sua estrutura para atender a agenda de shows, né, e as viagens da equipe, mostrando que a carreira continua decolando com grande estilo. Hã? É mole ou não é? Muito bom! E o nosso Fofocando, gente, volta já já! Nós vamos contar para vocês um desabafo do cantor Bruno da dupla com Marrone. Ele precisou usar as redes sociais para desmentir um boato que preocupou milhares de fãs envolvendo a sua saúde, gente. Daqui a pouco eu conto o que aconteceu, então continue aqui, vai curtindo a melhor programação do Brasil, tá? E a gente volta daqui a pouco, a qualquer momento.
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4: 1:30.
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6: O fenômeno El Niño ganhou força e agora tem 81% de chance de atingir a categoria muito forte entre outubro e dezembro, segundo a agência norte-americana NOAA, uma das principais referências mundiais em previsão climática. Se a projeção se confirmar, este poderá ser o El Niño mais intenso desde o início das medições em 1950. O novo boletim também aponta 97% de probabilidade de que o fenômeno permaneça ativo até o primeiro semestre de 2027. Em junho, o aquecimento das águas do Oceano Pacífico Equatorial ultrapassou um grau acima da média, reforçando a intensidade do evento. Os especialistas destacam que o El Niño mais forte não significa obrigatoriamente a ocorrência de desastres climáticos. No entanto, aumenta a probabilidade de ondas de calor, mudanças no regime de chuvas e tempestades mais intensas em diferentes regiões do planeta. Eu sou Kleber Salles e volto daqui a pouco com mais informações para você aqui no nosso Repórter Destaque.
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3: 1:38.

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4: 1h49.
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10: 1h53.
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5: 2 horas. 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
4: 2:06. 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
7: 2:16.
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2: 2h20.
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2: Fala, meus amores, minhas amoras. E aí, chuchu, tudo bem? A gente tá de volta aqui na nossa rádio preferida, maravilha de programação nessa terça-feira, hoje dia 21 de julho. E a segunda de hoje do Fofocando é sobre o Bruno, da dupla com o Marrone, né, do Bruno Marrone. Gente, o Bruno precisou usar as redes sociais para desmentir um boato que preocupou milhares de fãs. Nos últimos dias, começaram a circular vídeos falsos afirmando que o sertanejo estaria enfrentando um câncer. As imagens foram criadas com inteligência artificial e mostravam até o parceiro Marrone e o filho do Bruno, o Enzo, aparentemente chorando, dando ainda mais credibilidade à mentira. Com a repercussão, o Bruno decidiu gravar um vídeo para tranquilizar o público. Bem-humorado, ele respondeu, né, aos rumores dizendo: deve ser outro Bruno, graças a Deus estou muito bem. A declaração foi rapidamente e gerou aí, né, repercussão, acalmou os fãs que lotaram as redes sociais com mensagens de carinho e apoio ao cantor. O caso também reacendeu um alerta, né, sobre o uso irresponsável da inteligência artificial para criar vídeos falsos, conhecidos como deepfakes, capazes de espalhar informações enganosas e causar preocupação desnecessária, né, gente? Felizmente, né, o Bruno tá com saúde aí em dia e segue cumprindo normalmente a agenda de shows ao lado do Marrone. O episódio, no entanto, serve aí como um importante lembrete para sempre verificar a veracidade das informações antes de compartilhá-las, né? Cuidado, tá, chuchu? Não é tudo que você vê que você acha que é verdade, hein? E, ó, hoje em dia tá muito difícil, né? Só quem realmente tem muito contato, assim, pra poder descrever, pra ver se é mentira ou não, porque a IA hoje tá demais, né? As imagens são muito perfeitas. Tem que tomar cuidado, né? E, ó, o nosso Fofocando volta daqui a pouquinho pra falar pra vocês do ex-jogador de futebol, o Robinho. O Robinho tá preso, né? Vocês lembram disso? Pois é, e ele colocou à venda uma cobertura onde ele morava em Santos. E isso aí virou um rebuliço aí na internet. Tem gente falando que o Robinho tá quebrado. É um trupé danado. Daqui a pouco a gente conta os detalhes, tudo isso pra você aqui na nossa rádio. Continue curtindo a melhor do Brasil e até daqui a pouco.
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1: 2:30.
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3: A litografia avançada de materiais semicondutores, maior fabricante mundial de equipamentos para a produção de chips de computador, anunciou que oferecerá um bônus de 20 mil euros, cerca de 116 mil reais, aos funcionários que permanecerem na empresa entre 2027 e 2030. A iniciativa visa reter mão de obra qualificada em meio à forte demanda e escassez de profissionais no setor de semicondutores. A companhia holandesa confirmou o plano, que será concedido por meio de ações condicionais.
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3: 2:37.
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2: 2h49.
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2: 12h53.
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0: 3:02.
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3: 3:07.
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4: 3:17.
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7: 3h22.
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10: Fala, meus amores, minhas amoras. Tudo bem, Chuchu? Como é que você tá? Tudo jóia? Tudo beleza? Ô, coisa boa. Ó, a gente tá por aqui nesta delícia de terça-feira, né? Hoje, dia 21 de julho de 2026, para trazer a última de hoje do Fofocando. Vamos falar sobre o ex-jogador de futebol, o Robinho. A cobertura onde ele morava em Santos voltou aos holofotes. O imóvel de luxo está novamente à venda e o preço chama atenção. R$ 9.990.000, né? Aproximadamente. Localizada na Orla da Praia, no bairro Aparecida, a cobertura tem 431 metros quadrados, distribuídos em dois andares, com vista para o mar. Entre os destaques estão piscina privativa com espaço gourmet, três suítes, incluindo uma suíte master com hidromassagem, closets e escritório, além de cinco vagas de garagem e um sistema de segurança reforçado. O imóvel está sendo vendido no modelo conhecido como porteira fechada, ou seja, com todos os móveis, eletrodomésticos e os itens de decoração incluídos na negociação, viu? No ano passado, a cobertura havia sido anunciada por R$ 11 milhões. Agora, o valor foi reduzido em pouco mais de R$ 1 milhão. Mas o motivo da diminuição não foi informado. Atualmente, o Robinho está cumprindo pena no Brasil após decisão da justiça que determinou a execução em território brasileiro da condenação imposta pela justiça italiana pelo crime de estupro coletivo cometido lá em 2013. Enquanto isso, gente, a luxuosa cobertura segue disponível no mercado imobiliário, chamando a atenção aí pelo alto padrão e pela história envolvendo o seu antigo proprietário. Então, se você tem aí 10 milhões de reais, aproximadamente, você pode adquirir a nova, sua nova mansão cobertura em Santos, que era do Robin. E aí, boa? Vamos comprar? É. E o nosso Fofocando, gente, fica por aqui. E ó, eu volto, tá? Amanhã, mesmo horário, aqui na nossa rádio preferida. Forte abraço pra você, um beijo, se cuida, juízo, hein, chuchu? E até amanhã, tchau, fui!
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5: 3h32. 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
6: O fenômeno El Niño ganhou força e agora tem 81% de chance de atingir a categoria muito forte entre outubro e dezembro, segundo a agência norte-americana NOAA, uma das principais referências mundiais em previsão climática. Se a projeção se confirmar, este poderá ser o El Niño mais intenso desde o início das medições em 1950. O novo boletim também aponta 97% de probabilidade de que o fenômeno permaneça ativo até o primeiro semestre de 2027. Em junho, o aquecimento das águas do Oceano Pacífico Equatorial ultrapassou um grau acima da média, reforçando a intensidade do evento. Os especialistas destacam que o El Niño mais forte não significa obrigatoriamente a ocorrência de desastres climáticos. No entanto, aumenta a probabilidade de ondas de calor, mudanças no regime de chuvas e tempestades mais intensas em diferentes regiões do planeta. Eu sou Kleber Salles e volto daqui a pouco com mais informações para você aqui no nosso Repórter Destaque.
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1: 3:41. 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
5: 6h46.
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7: 3h52.
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2: 4:02.
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15: 4:08.
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6: 4:17.
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14: 4h23.
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1: 4:30. 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
2: Os afogamentos continuam entre as principais causas de morte de crianças no Brasil. Segundo a Sociedade Brasileira de Salvamento Aquático, 4 crianças morrem afogadas.

0: afogada a cada 90 minutos e 4 em cada 10 vítimas têm menos de 29 anos. Em alusão ao Dia Mundial de Prevenção do Afogamento, celebrado em 25 de julho, a Sobrasa promoverá uma mobilização nacional para conscientizar a população sobre medidas simples que podem salvar vidas. Termina aqui mais uma edição do nosso Repórter Destaque de hoje. Com a apresentação e a produção de Kleber Salles, o Repórter Destaque volta amanhã no seu rádio. Um grande abraço para você e até lá.
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3: 4h38.
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2: 4h46.
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2: 4h50.
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1: 5 horas.
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5: 5 e 6.
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11: Entrando no ar a partir de agora aqui na sua rádio preferida, nesta terça-feira, às 15 mais tocadas do dia. Eu sou Ricardo Oliveira, quero você junto comigo.

Uaba! Essa foi feita por um compositor daqui e cantada por um cara de lá. Quem conhece essa música, né? Timidez é minha covardia outra vez.

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2: 5:30. 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
3: O fenômeno El Niño ganhou força e agora tem 81% de chance de atingir a categoria muito forte entre outubro e dezembro, segundo a agência norte-americana NOAA, uma das principais referências mundiais em previsão climática. Se a projeção se confirmar, este poderá ser o El Niño mais intenso desde o início das medições em 1950. O novo boletim também aponta 97% de probabilidade de que o fenômeno permaneça ativo até o primeiro semestre de 2027. Em junho, o aquecimento das águas do Oceano Pacífico Equatorial ultrapassou um grau acima da média, reforçando a intensidade do evento. Os especialistas destacam que o El Niño mais forte não significa obrigatoriamente a ocorrência de desastres climáticos. No entanto, aumenta a probabilidade de ondas de calor, mudanças no regime de chuvas e tempestades mais intensas em diferentes regiões do planeta. Eu sou Kleber Salles e volto daqui a pouco com mais informações para você aqui no nosso Repórter Destaque.
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3: 5:36.
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6: As 15 mais tocadas, de volta aqui na programação da sua rádio preferida, as 15 melhores. Obrigado aí pela audiência, hein? Tá com o foninho espetado aí, tá ouvindo a gente, tá no seu carro, no seu trabalho, na sua casa. Valeu pela sintonia! Vamos embora com as 15 mais pedidas!

0: semana. Vamos encerrando, hein? As 15 mais tocadas nesta terça-feira. Obrigado aí pelo carinho, viu? Você que acompanhou o nosso programa. Valeu de verdade pela sintonia. Muito bom estar ao seu lado. A gente se fala. Tchau, tchau.
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3: 5h59.
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7: 6:04.

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2: Olá, minha gente, por aqui estamos chegando com o programa Sertanejo Classe A. Quem vos fala e se apresenta sou eu mesmo, Elbert Andrade. Prazer imenso estarmos juntos com você, comunicando com tanta gente maravilhosa. A partir de agora, com muita música sertaneja na sua estação de rádio preferida. É o programa Sertanejo Classe A que vai começando. É modão que você ouve com a gente.
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5: 6:21.
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5: 6h25.
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6: 6h43. 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
7: O fenômeno El Niño ganhou força e agora tem 81% de chance de atingir a categoria muito forte entre outubro e dezembro, segundo a agência norte-americana NOAA, uma das principais referências mundiais em previsão climática. Se a projeção se confirmar, este poderá ser o El Niño mais intenso desde o início das medições em 1950. O novo boletim também aponta 97% de probabilidade de que o fenômeno permaneça ativo até o primeiro semestre de 2027. Em junho, o aquecimento das águas do Oceano Pacífico Equatorial ultrapassou um grau acima da média, reforçando a intensidade do evento. Os especialistas destacam que o El Niño mais forte não significa obrigatoriamente a ocorrência de desastres climáticos. No entanto, aumenta a probabilidade de ondas de calor, mudanças no regime de chuvas e tempestades mais intensas em diferentes regiões do planeta. Eu sou Kleber Salles e volto daqui a pouco com mais informações para você aqui no nosso Repórter Destaque.
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3: 6:50.
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3: 6:50.
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16: 6h56.
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1: Modão que nós ouvimos por aqui também em nossa programação. Daqui a pouquinho a gente volta, hein? Vou lhe tomar um café. Já já mais músicas pra você.
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5: 7:15.
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16: 7h20.
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6: 7h22.
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4: 7:26.
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0: Obrigado, BH!
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2: Vou lhe tomar um cafezinho, mas volto já.
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4: 7h41.
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0: Metade dos acidentes com crianças acontece dentro de casa, em locais como piscinas, banheiras, caixas d'água, vasos sanitários e até máquinas de lavar. Por isso, especialistas reforçam a importância da supervisão constante de um adulto, além da instalação de barreiras de proteção e da educação sobre segurança aquática desde cedo. No Brasil, uma pessoa morre afogada a cada 90 minutos e 4 em cada 10 vítimas têm menos de 29 anos. Em alusão ao Dia Mundial de Prevenção do Afogamento, celebrado em 25 de julho, a Sobrasa promoverá uma mobilização nacional para conscientizar a população sobre medidas simples que podem salvar vidas. Termina aqui mais uma edição do nosso Repórter Destaque de hoje. Com a apresentação e a produção de Kleber Salles, o Repórter Destaque volta amanhã no seu rádio. Um grande abraço para você e até lá.
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3: 7:49.
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3: 7:40.
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3: 7h54.
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1: Forte abraço aqui do amigo Elber de Andrade. Obrigado você pela companhia e até a nossa próxima edição.
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5: 8:10.
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9: 8:16.
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3: 8:16.
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2: 8h20.
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1: 8:31.
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5: Andy Burnham tomou posse como novo primeiro-ministro britânico, prometendo encerrar anos de instabilidade no Reino Unido. O trabalhista se torna o sétimo premier do país em uma década, enfrentando grandes desafios políticos e econômicos. Em seu primeiro discurso, Burnham destacou a necessidade de reformas e a importância de abrigar o sem-teto, sinalizando as prioridades de seu governo. A expectativa é de que sua gestão traga uma nova direção para a política britânica.

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9: 8h35.
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5: 8h47. 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
5: 8h50.
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0: Está no ar a Voz do Brasil. As notícias do governo federal que movimentaram o país no dia de hoje.
1: Olá, boa noite.
2: Boa noite para você que nos acompanha em todo o país.
1: Terça-feira, 7 de julho de 2026.
2: Vamos aos destaques do dia na Voz do Brasil.
1: Economia e exportações.
2: Brasil e Estados Unidos promovem mais uma rodada de negociações sobre a aplicação de novas tarifas a produtos nacionais. Luana Karen.
3: O prazo final para o governo dos Estados Unidos definir a aplicação de novas tarifas sobre produtos brasileiros é 15 de julho.
1: Pets e saúde mental.
2: Meu SUS Digital oferece teleatendimento gratuito para quem enfrenta dificuldade em parar de jogar. Graziele Bezerra.
4: O atendimento é gratuito e confidencial e realizado por psicólogos ou terapeutas ocupacionais com o apoio de médico-psiquiatra quando necessário.
1: A partir de amanhã, contribuinte pode consultar lote especial de restituição automática do imposto de renda.
2: O pagamento dos valores será feito no dia 15 de julho. Graziela Mendonça.
5: O lote automático beneficia contribuintes que